0: Esta é a versão de David Fonseca, o original é do Elton John, Rocketman. Lá atrás, viajamos até ao ano de 1986, do álbum Psicopátria do GNR, a banda de Rui Reininho com Bellevue. E já a seguir, vamos saber onde moram os sonhos. Bom dia, bom domingo, bom fim de semana, ou aquilo que resta dele. Para quem está a trabalhar, bom trabalho, boa viagem, se for caso disso. E se por acaso houver por aí alguém de férias, boas férias. Acho que nesta altura é pouco provável. Já estamos no final de setembro, pode eventualmente haver. Vamos então agora saber onde é que moram os sonhos.
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0: Há sonhos que se constroem a dois, histórias que ficam suspensas no tempo e ainda sentimentos que, mesmo quando não encontram as palavras certas, conseguem encontrar na música a sua melhor forma de expressão. Na rubrica de hoje de Onde Moram os Sonhos, há espaço para essas emoções que nos acompanham, para as memórias que regressam sem avisar e para aquelas canções que parecem dizer que nós e por nós, aquilo que tantas vezes fica por dizer. Os Ornatos Violeta trouxeram à música portuguesa uma forma muito própria de juntar a poesia, intensidade e sentimento. E Capitão Romance é uma canção que nos convida a entrar nesse universo onde o amor, a entrega e a complexidade das relações se cruzam com a força da música, porque afinal os sonhos também moram nas palavras que guardamos, nos sentimentos que não esquecemos e nas canções que continuam a fazer sentido mesmo depois de tantos anos.
2: 1, 2, 3...

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1: E hoje na rubrica Onde Moram os Sonhos trouxemos uma grande canção dos Ornatos Violeta, Capitão Romance. E agora trazemos os Beatles com uma canção que foi lançada oficialmente no dia 2 de novembro de 2023. É particularmente especial porque nasceu de uma gravação demo de John Lennon e foi posteriormente trabalhada pelos restantes membros dos Beatles. É uma espécie de reencontro com o passado, mas também uma prova de que algumas vozes e algumas histórias nunca desaparecem verdadeiramente. Para ouvir Now and Then, estamos nos minutos finais desta primeira hora da Terra dos Sonhos. Hoje é domingo, dia 27 de

uma grande canção. E a fechar esta primeira hora da Terra dos Sonhos, mantemo-nos no ano de 2023, trazemos Sweet Sounds of Heaven. Faz parte do álbum Acne Diamonds, o primeiro álbum de originais dos Rolling Stones em 18 anos, que foi lançado em 2023. Esta canção conta com as participações de Lady Gaga nos vocais e também de Stevie Wonder no piano e nos teclados. Eu regresso depois das 11, à hora certa à informação. Estamos de regresso para a segunda e última hora da Terra dos Sonhos para este domingo. Hoje é dia 27 de setembro. Não saiam daí, porque eu também vou ficar por aqui à vossa espera. Sweet Sounds of Heaven, Rolling.

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5: 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Bom dia. São 3 horas.
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1: Seria necessário voltar a repicar esses discos, não é? Como de outros, para poder avaliar bem coisas que talvez nos esclarecessem e nos abrissem novos caminhos.
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1: Estamos de regresso para a segunda hora nesta manhã de domingo. Hoje é dia 27 de setembro. Aqui na Antena Livre, em 89.6 FM, transmitimos para todo o mundo em 896fm.pt. Continuamos juntos com mais música, mais emoções e a companhia de todos aqueles que fazem deste programa um lugar especial para sonhar, recordar e descobrir. E nesta segunda e última hora há também espaço para mais duas rubricas que fazem parte da nossa viagem deste domingo. Daqui a pouco a rubrica Arts Up é a agenda cultural, um espaço dedicado à cultura, às artes e aos acontecimentos que merecem a nossa atenção, como concertos, exposições, espetáculos, tradições e tantas iniciativas que dão vida às nossas terras e aproximam as pessoas da cultura. Vamos descobrir o que acontece por aí e quais são as propostas que não deve perder. Daqui a pouco também, nesta hora, traremos a rubrica Saúde e Bem-Estar, um momento para falar de saúde, prevenção, cuidados que podemos integrar no nosso dia-a-dia, informação simples, útil e pensada para nos ajudar a viver melhor, com mais atenção a nós próprios e também à nossa saúde. Vamos ficar por cá até muito próximo do meio-dia. Bom domingo, a continuação de um bom fim de semana. O programa repete no horário da madrugada, das 2 às 4 horas. Abrimos com Capitão Fausto, Nunca Nada Muda.

Da última hora da emissão de hoje, deste domingo, do programa Terra dos Sonhos. Nunca nada muda. Já estamos no outono. Daqui a pouco vamos ver. Vocês vão ouvir, não vão ver, vão ouvir na realidade. A previsão do estado do tempo para os próximos dias e também para este domingo. Agora vamos até ao dia 29 de setembro de 2023. Está quase a fazer 3 anos. Trazemos um single que foi lançado nessa altura, dos U2, chama-se Atomic City. A canção representa um regresso da banda ao rock com uma sonoridade enérgica, inspirada no rock dos anos 50 e 60 e também com uma referência ao espírito de Las Vegas, cidade onde os U2 realizaram a sua residência. O título Atomic City é mesmo uma alcunha associada a Las Vegas, relacionada com a era atómica de durante a década de 50. Daqui a pouco, a Arts Up. É depois dos U2. Bom dia, bom fim de semana.

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2: Em Ceia, Cineco 2026, Festival Internacional.

0: Serra da Estrela decorre de 9 a 17 de outubro na Casa Municipal da Cultura e noutros espaços. O Cineco volta a trazer a ceia cinema dedicado às questões ambientais. Além dos filmes em competição, o festival inclui habitualmente sessões de cinema, conferências, concertos, ainda exposições, atividades paralelas. As datas deste ano estão mesmo confirmadas de 9 a 17 de outubro. Em Tondela, a exposição 25 anos a ler, descobrir e inspirar, um percurso de história, patente na Biblioteca Municipal Tomás Ribeiro, entre 18 de setembro, portanto já começou, e prolonga-se até 18 de outubro. Portanto, estará patente durante todo este período. A exposição assinala os 25 anos do atual edifício da Biblioteca Municipal, apresentando documentação histórica, património bibliográfico e vários momentos da história da biblioteca, cuja origem remonta a 1943. Outras iniciativas em Tondela: PR2, Rota do Linho em Castelões, este domingo, e a Grande Rota do Caramulo, freguesias do Guardão e Castelões, no dia 4 de outubro. Tratam-se de caminhadas, atividades de valorização do território que podem ser incluídas numa componente de natureza e lazer. Na Guarda, a Agenda Municipal confirma já a programação para este período de final de setembro até 24 de outubro. Exposição Guarda Memórias, a celebração dos 50 anos da Acerte no TMG, Espaço Memória do Teatro Municipal da Guarda. A exposição estará patente durante todo o mês de outubro. Ainda o seminário Interlocuções entre Música e Tradição, das Paisagens Culturais às Paisagens Sonoras, na Biblioteca Municipal Eduardo Lourenço, e fica muito próximo daqui de nós.
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0: Para Viseu, a informação disponível ainda está a ser atualizada. Há, contudo, programação cultural regional que vale a pena acompanhar, nomeadamente através da rede cultural e dos equipamentos de Viseu. A programação da Sem Palcos, com iniciativas futuras na cidade, inclui a série 9, com os espetáculos previstos para os meses de outubro e de novembro, embora algumas datas sejam posteriores ao início de outubro, ficaremos a acompanhar e iremos divulgá-las. Em Oliveira do Hospital, neste momento a Agenda Municipal apresenta no próximo dia 23 de outubro o Primogénito, na Casa da Cultura César Oliveira, stand-up comedy, e ainda posteriormente no dia 6 de novembro, arte pelo Teatro Comédia. No dia 11 de dezembro, Gel, Quem Te Viu e Quem Te Vê, ou seja, já a programação anunciada para o mês de outubro. Em Arganil, a programação que continua também em outubro, além da exposição inaugurada este domingo, existem ainda iniciativas que atravessam o mês, nomeadamente visitas ao Centro Interpretativo de Arte Rupestre de Chãs d'Égua até ao dia 12 de outubro, Rituais da Amizade 2, projeto Transmissão, Centro de Dia e Casa do Povo de Barril de Alva. Até outubro, o projeto artístico e de investigação, criação, desenvolvimento com a comunidade sénior, a exposição 100 anos de eletricidade em Arganil, no Multiusos da Cerâmica Arganilense, Sobreiral. Até ao dia 30 de novembro, a exposição assinala o centenário da chegada da eletricidade àquele concelho. Ainda em Arganil, Recordar Nunes Pereira, até 31 de outubro, a exposição relacionada com a obra do Monsenhor Nunes Pereira e a arte dos vitrais. Resumindo a agenda cultural para este fim de semana e próximos dias, Este domingo, o Celúrico da Beira, rota da antiga vila de Mesquitela, às 9 horas, em Tábua, passeio de motos e motorizadas às 8h30, ainda em Tábua, inauguração do PR5, rota do Penedo Cabana, às 16 horas, 5º aniversário da Liga dos Combatentes, às 16h30, Barlovento Sur, às 17 horas, no Carregal do Sal, Cinema Coyote versus ACME, às 16. As Jornadas Europeias do Património Arganil em Sena, em Arganil, em Tondela, PR2, Rota do Linho, em Castelões, até 1 de outubro, em Canas de Senhorim, Viagem Medieval. De 1 a 5 de outubro, Gouveia, Festival Literário em Nome da Terra. A 5 de outubro, em 100 Encontros de Outubro, às 11 horas, até 12 de outubro, em Arganil, Centro Interpretativo de Arte Rupestre de Sãs de Égua. De 9 a 17 de outubro, em Ceia, decorre o Cineeco. Até ao dia 18 de outubro, a exposição 25 Anos a Ler, Descobrir e Inspirar em Tondela, na Guarda. Guarda nos dá acerte no Teatro Municipal da Guarda até 24 de outubro e até 23 de outubro em Oliveira do Hospital Primogênito, na Casa da Cultura César de Oliveira.
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0: 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Até muito próximo do meio-dia, nesta manhã de domingo, 27 de setembro. Está a chegar o amor. Para ouvir agora, Jorge, bem-vinda.

É o frio. Jorge, bem-vinda a cantar. Está a chegar o amor. O amor chega em qualquer altura do ano, mas estes próximos dias poderão trazer uma mudança gradual nas condições meteorológicas, com possibilidade de chuva, descida das temperaturas, sobretudo a meio da semana. O outono começa a mostrar a sua presença.

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2: Esta é a música dos trintões, quarentões, cinquentões e por aí fora. Mas os mais novos também gostam destas canções. One Night in Heaven, os M People, antes de Michael Cretu e Samurai. Obrigado pela companhia, vocês são os maiores.

0: Liga-te ao grupo Clube 80 no Facebook. Pede para aderir, escolhe e partilha comigo as tuas músicas preferidas, essas mesmas que mais gostas dos anos 70, 80 e 90. A incrível Bonnie Tyler e Total Eclipse of the Heart. Um post no grupo Clube 80 do Facebook da Inês Moraes, que vive em Coimbra. As senhoras são sempre mais românticas. Obrigado, Inês. Tudo bom para ti.
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0: Os Supertramp no Clube 80. Este clássico que se chama It's Raining Again foi uma partida no nosso grupo do Facebook do José Canas de Coimbra. Um abraço, Canas. Eu gosto das duas músicas, mas não devo ser o único.
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0: Está quase completa a primeira hora do Clube 80. Agora, Hipertensão, uma das mais conhecidas desta banda de Norton.
2: Olá, eu sou o João Grande Destaque e estou com o Luís Ferrão no Clube 80. Abraços para todos. Já.

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0: 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Bom dia. São 5 horas.
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1: Nós gostamos mesmo disto. Há 10 anos que andamos nesta vida. Aqui está a segunda hora do Clube 80. Eu sou o Luís Ferrão e trago comigo um baladão dos norte-americanos Steelheart. Entre, fique à vontade e passe um bom fim de semana com o Clube 80.

Steel Heart foi o primeiro álbum de estúdio da banda americana de glam metal, que também se chama Steel Heart. O disco foi lançado a 10 de julho de 1990 e relançado com uma nova capa no ano seguinte. Alcançou a posição 40 da Billboard 200. Não fez grande figura, no entanto, recebeu o certificado de ouro da Recording Industry Association of America em 1991.

Rita Lee, uma das maiores cantoras e compositoras da história da música brasileira, deixou-nos a 8 de maio de 2023. Em 2001, a rainha do rock brasileiro ganhou um Grammy Latino de melhor álbum de rock em língua portuguesa com 3001. Em 2022, recebeu o prémio de excelência musical pelo conjunto da sua obra. Obrigado, Rita Lee. Do Brasil, ouvem agora Ana Júlia dos Los Hermanos. Obrigado por estar ligado ao Clube 80. Bom fim de semana.

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1: Esta é uma daquelas canções eternas que todos lembramos do jovem Rod Stewart.

Sailing de Rod Stewart, um post no grupo Clube 80 do Facebook do Manuel Umbelino de Coimbra. Faça como este amigo, partilhe também connosco as músicas que mais gosta dos anos 70, 80 e 90. Agora os Cock Robin, mais uma partilha do Luís Batista, que também vive na cidade dos estudantes. Bem-vindo, Luís, quero vê-lo por aqui mais vezes. Aqui está When Your Heart Is Weak.

0: Não são balelas, não senhora. Todas as semanas aqui estamos nós, sempre a passar a melhor música portuguesa. É para mim um orgulho estar todas as semanas neste local, neste horário, a passar a melhor música para ti. Como tal, todas as semanas eu conto contigo. E já agora, olha, vais ao volante do teu automóvel. Boa viagem e fica sabendo, somos uma excelente companhia.
1: Mas comigo não.
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De uma coisa eu tenho a certeza, as melhores vozes da música portuguesa passam aqui, independentemente de serem novas vozes da música portuguesa, quer sejam elas também vozes conceituadas, fazemos questão de ter o melhor para os melhores ouvintes do mundo. Todas as semanas aqui estou eu deste lado a promover, divulgar e levar até ti aquilo que tu mais gostas de ouvir. Esta música é para ti.

nossa preocupação ao longo de todo o programa é passar música com qualidade, independentemente de ser música já com alguns anos, ou sejam os últimos sucessos. Elas passam aqui. Exemplo disso mesmo são estes dois últimos grandes nomes da música portuguesa. Primeiro tivemos Delfins com Nasce Selvagem e agora o último trabalho para David Fonseca, aqui mesmo para o final desta primeira hora do

porque estamos então no final desta primeira hora. Não te esqueças de tomar um cafezinho, beber um copinho de água. Depois da hora certa, cá estamos de regresso para continuarmos com a segunda e última do PT Play, sempre, mas sempre com a mesma preocupação: promover, divulgar e levar até ti a melhor música portuguesa.

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0: 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Bom dia, são 7 horas.
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O ponteiro dos minutos acaba de ultrapassar a hora certa, isso quer dizer que estamos no início desta segunda e última hora do PT Play, sempre com o ponteiro dos minutos a circular todo o teu relógio. E quando ele começar de novo a subir até em direção à hora certa, chegará ao final desta emissão do PT Play. Mas para já, estamos no início, sempre passar em ti com a melhor música portuguesa, com as melhores vozes da música portuguesa, sempre com os últimos sucessos, mas recuamos de vez em quando lá atrás a dar-te a oportunidade de ouvir aquilo que certamente já não ouves há muito tempo. 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

0: Sequência, sequência, lá vamos continuando nós o PT Play. Tivemos mais uma sequência de três temas. Vamos continuar, obviamente, a dar-te muita boa música, até porque somos, acima de tudo, um programa musical e queremos fazer-te companhia, quer estejas em casa, quer estejas no carro a conduzir, quer estejas no trabalho. Tudo bom para ti? Olha, e se vais ao volante do teu automóvel, não te esqueças nunca de conduzir com muita precaução. Eu costumo dizer, em tom de brincadeira, precaução e caldos de galinha nunca fez mal a ninguém.
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Sem dúvida nenhuma, duas horas de pura magia com a melhor música portuguesa. Este tema que estivemos a ouvir e estamos a ouvir ainda em ruídos de fundo, Berg Chuva, é um dos grandes temas da Marisa, aqui não menos espetacular interpretada pelo Berg. Continuamos na segunda e última do PT Play. E aí?

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16: Amigos e amigas da rádio. Morreu esta semana o cantor Jorge Palma. Confesso que nunca foi um dos meus cantores favoritos. A sua forma de viver, alguns dos seus excessos, não eram propriamente o meu modo de estar. Mas há artistas que não precisamos de escolher como companhia para reconhecer que têm alguma coisa importante para nos dizer. E Jorge Palma tinha. Era um homem que se assumia livre, que viveu intensamente, com as suas contradições, as suas quedas e os seus recomeços. E talvez seja precisamente aí que a sua história nos possa interpelar. Porque os famosos artistas, as figuras públicas, não são pessoas perfeitas. Nem nós somos. Também temos os nossos excessos, as nossas fragilidades, as nossas noites difíceis, os momentos em que sentimos que estamos perto do abismo. A diferença é que muitas vezes os nossos abismos não aparecem nas capas dos jornais. Jorge Palma dizia-se livre e feliz. E é uma frase que me ficou particularmente a ecoar. Sem o amor, onde é que a gente estaria? É curioso pensar nisto, vindo de alguém que não fazia da religião o seu centro da vida. Porque, mesmo sem falar de Deus, tocava numa verdade profundamente humana. O amor continua a ser aquilo que nos segura quando a vida abana. O seu último álbum chamava-se Vida. E talvez não pudesse haver palavra mais simples e ao mesmo tempo mais profunda. Vida. Com tudo o que ela traz. O amor e a perda. A liberdade e a responsabilidade. A queda e a capacidade de voltar a levantar. É também por isso que penso que a questão não é saber se alguém viveu uma vida perfeita. A pergunta talvez seja outra. Que marca deixamos nos outros? Porque um dia todos partiremos. E quando esse dia chegar, pouco importará aquilo que acumulamos, a imagem que construímos ou os aplausos que recebemos. Ficará aquilo que demos. Uma palavra, um gesto, uma mão estendida, uma causa defendida, um amor oferecido. Uma vida que, apesar das suas imperfeições, conseguiu tornar um pouco melhor a vida de alguém. Talvez seja esse o verdadeiro sentido de continuarmos a espalhar o amor. Porque o amor verdadeiro não elimina as dificuldades, mas dá-nos força para atravessá-las. Não nos poupa as subidas da vida, mas dá-nos alguém com quem subir. E talvez a melhor maneira de homenagear quem parte seja esta: não tentar viver sem erros, mas procurar deixar o mundo um pouco melhor do que aquele que encontramos. Porque, no fim, a vida passa, mas aquilo que fizermos por amor pode continuar a viver nos outros.
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18: 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Boa tarde. São 13 horas.
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22: Olá, olá, olá, meus amigos, meus queridos, meus amores, meus caros amantes de batidas que se estendem mais do que o meu prazo de entrega do IRS. Sejam bem-vindos a mais uma edição do vosso Puro Extenso, este programa que pega naquilo que já conhece e lhe dá uma volta assim, tipo ao bilhar grande. Eu sou o Carlos Didier, prontinho, prontinho para vos guiar por este labirinto de remixes e extensões que vos farão abanar o esqueleto até à próxima semana. Bom, antes disso vou falar no nosso site, no outro lado, fm.webnode.pt, separador por extenso, passa por lá, temos um cafezinho para ti, passa também no nosso canal no YouTube, youtube.com/rmxpt, subscreve, deixa o like, aciona o sininho, comenta os vídeos e tudo, e tudo, e tudo, e tudo. Ok, há pouco falávamos de dançar sozinho, já que falámos nisso, olha, recordo-me tão bem do ano de 2010, o ano em que esta música que abre a edição de hoje da Robin, nos chegou pela primeira vez aos ouvidos, enquanto um descobriam o prazer de deslizar o dedo num tablet pela primeira vez com o iPad, os outros já sentiam esta melancolia dançante. Estranho para o Luís, não é? Pois, mas é assim o processo. Bom, de qualquer forma, vamos respirar a fundo porque a viagem está agora a começar e começa bem. Dancing on my own, vem aí o Robin.

bem, meus amigos, haja fogo para tanto. The Weeknd a rodar com um tema de 2021, o ano em que muitos ainda se habituavam a ver os seus rostos parcialmente escondidos por máscaras. Enquanto isso, em Marte, o rover Perseverance dava os seus primeiros passeios, mas acreditem, a nossa jornada musical não é assim tão marciana, mas está a aquecer. E por falar em ar ou fogo,

Bem, se isto fosse um qualquer filme lá dos Hollywoods, agora era a altura em que dizíamos Howdy Partners, diretamente do Tecnos para os nossos rádios e também para os nossos computadores. Um toque de Beyoncé a mostrar-nos como se faz um Hold'em combatida, claro, fresquinho, é do ano passado, de 2024, e enquanto ela nos ensina uns passinhos de dança a cavalo imaginário, vamos agora recuar até 1993, vamos entrar na próxima sequência, e 93 foi o ano em que os Ace of Base nos garantiam que o mundo era, sem dúvida, uma happy nation, e quem somos nós para duvidar de tamanha afirmação? Preparem-se, vem aí uma dose tripla de boa disposição, começa a primeira sequência do

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três canções. Três canções que nos levam da euforia à melancolia com um toque de mistério pelo meio. Tal como em 2013, ano em que Tom Odell nos tocou a alma com esta balada que dava pelo nome de Another Love. E bom, ao mesmo tempo que o mundo se interrogava sobre os mistérios da eleição papal com a eleição do Papa Francisco. A vida é uma caixinha de surpresas, não é? Mas a música... A música é o nosso fio condutor. Agora fica a sugestão. Que tal mergulharmos nas profundezas do nosso amor com Calvin Harris? Vem aí esta How Deep Is Your Love e abre a próxima.

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7: Olá, eu sou a Margarida Lucas. Hoje estava a ler o blog do meu amigo Marcelo Broski e percebi que as atitudes negativas estão em todos os países do mundo. Ele é psicólogo na Argentina, mas parece que quando escreve se referia a muitas daquelas pessoas com quem temos de conviver diariamente, aqui mesmo no nosso país. Pessoas que aprenderam a complicar tudo, e isto faz com que o seu percurso na vida seja muito pesado, para elas e para quem as rodeia. Estas pessoas acham que o mundo está contra elas e vivem através do ressentimento, focadas naquelas coisas que nunca aconteceram. Procuram culpados para a sua desgraça e são tão convincentes no seu discurso que quem os ouve acaba por acreditar que realmente são vítimas de tudo e de todos. Estas pessoas vivem a sua vida sempre a pensar nas injustiças, na maldade dos outros e, de repente, sem se aperceberem, tanta complicação acaba por afastá-los de todos e vivem uma vida cheia de solidão. O que estas pessoas precisam é aprender a arte de simplificar e deixar de dar tantas voltas. Precisam aprender a não levar a peito as palavras ou as atitudes dos outros, nem sentir-se perseguido por toda a gente. Entender que o outro é o outro e que tem direito a ter a sua própria personalidade e a viver da forma que quer, muitas vezes diferente da nossa. Mas é a decisão dele e é preciso respeitá-la. Precisam também aprender a ter uma vida simples, mas feliz, sem tantas complicações. Amar mais, beijar mais e brigar menos com o resto do mundo. Abraçar cada momento e transformá-lo em algo bom para si mesmo e para quem o rodeia.

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Ora, bem-vindos, muito boa tarde. Faltam cerca de 16 minutos para as 3 da tarde. Estivemos até há pouco com Horácio Pascoal. Horácio Pascoal que vai voltar no próximo sábado entre as 2 e as 4. Ora, muito bem, vamos dentro de alguns minutos também começar com a emissão de desporto aqui da sua rádio. Bem-haja pela sua preferência, votos de uma excelente viagem. Se vai ao volante do seu automóvel, está a escutar-nos pela internet, um grande abraço também para si. Escute-nos através das diversas plataformas, por exemplo, através do nosso site em 896fm.pt. Avançamos ainda com a música daqui a pouco. Sim, vamos dar então um pontapé de saída na emissão do desporto. Agora com Pitbull, Give Me Everything.

0: Muito bem, já vamos voltar novamente à música. Para já ainda vamos dar início a esta emissão de Desporto aqui na sua rádio, também em parceria com a Rádio Desporto nas Beiras. Começa agora o Desporto aqui na sua rádio. Bem, haja pela sua preferência. Seguimos juntos até muito perto das 6:30 da tarde.
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equipa de desporto de volta às emissões da rádio. Este lado, Filipe Borges, daqui a pouco vai-se juntar também João Cruz, António Luís, José Luís também, Artur Matos e também António Pacheco. Como os campeonatos nacionais estão de folga, uma vez que as seleções estão em ação, vamos acompanhar as principais incidências dos campeonatos distritais, quer da Guarda, quer também de Viseu, e dando uma piscadela de olhos também ao distrito de Coimbra.

0: vamos lembrar quem é que apoiou o desporto aqui na sua rádio.
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0: muito bem. Vamos então para, primeiro, dar umas boas-vindas a todos os colegas aqui da Antena Livre, também da Rádio Desporto nas Beiras, que a partir de agora se juntam também até nós. Vamos começar para olhar para a Associação de Futebol da Guarda, Primeira Divisão. Jogos para esta tarde: São Romão, Pinhelenses, Ginásio Figueirense, Vilar Formoso, também Solaricense, Aguiar da Beira, Desportivo de Gouveia, Sporting da Meda, Vila Cortês, Sabucal, Fornos de Algodres, Trancoso e o Manteigas, que recebe a turma dos vilanovenses. Vamos para já até ao Estádio Municipal do Farvão, em Gouveia, ao encontro de António Luís e José Carvalho. Muito bem-vindos a esta emissão de desporto. Primeiras aí desde o Farvão. Boa tarde.
1: Felipe, espero que já esteja a chegar nas melhores condições.
0: À vontade,
1: aqui
0: podes
1: desde
0: avançar.
1: O Estádio Municipal de Farvão e Gouveia, para esta primeira jornada da Associação de Futebol da Guarda, está a ferro. Muito bem, dizer que enquanto que o meu companheiro de luta aqui nesta época, mais uma vez, o António Luís, se dirigiu aos respectivos bancos para recolher os nomes dos elementos de equipa que vão aqui alinhar daqui a pouco, quando forem 15 horas e 15 minutos, dizer que esta é a primeira jornada deste campeonato distrital da primeira divisão da Associação de Futebol da Guarda, onde a equipa local, a equipa do Clube de Futebol Veia, que vem de uma descida de escalão, isto desde o campeonato de Portugal, para mais uma vez não conseguir ter amelhados pontos suficientes para se manter nesse mesmo escalão, regressa então ao distrital da Guarda e a equipa do Sporting Clube da Meda, que é o IDS do Gouveia, sobe ao escalão principal do distrito da Guarda, a equipa da Meda que disputava a segunda divisão distrital na época passada, que subiu juntamente com a equipa do Manteigas, que também vai receber a partir das 17 horas a equipa dos vilanovenses. Para já dizer que a nível de público estamos muito fraquinhos, até porque apesar do tempo convidar para uma saída até ao exterior, a nível de futebolístico o Farvão não tem muita falange de apoio, embora as bancadas se ainda encontrem encerradas, porque ainda não há policiamento no estádio. A 15 minutos do início desta primeira jornada. Para já, vamos aguardar que o António Luís chegue até aqui ao Municipal de Farvão, dizer que o relevado do Municipal está impecável para a prática do futebol, a temperatura também é agradável. Vamos saber como é que o futebol de espetáculo esse vai decorrer, se também vai ser um jogo agradável de seguir. Para já, António Luís e José Carvalho se pedem-se com o Municipal de Farvão, prometer voltar dentro de alguns minutos para a constituição das equipas.
0: Obrigado, Zé Carvalho. Dizer também que já está a decorrer o jogo, creio eu, entre, neste caso, da jornada número 3, estamos a falar da Associação de Futebol de Viseu, Divisão de Honra, entre a turma do Mangualde e o Penalvo de Castelo, um jogo de vizinhos. Já lá vamos ao encontro de João Cruz. Para já vamos olhar para os jogos para esta tarde: Campia, Satão, Valdeçores, Lamego, Moimenta da Beira, São Pedrense, Nelas, Mulher, Lelos, Carvalhais, Oliveira de Frades, Lamelas, Nespereira e o Rezende, que recebe a turma do Carregal do Sal. Vamos até ao Estádio Municipal de Mangualde, do encontro de João Cruz. Creio que, João, já temos bola a rolar, constituição das três equipas aí no Estádio Municipal de Mangualde.
2: Ainda não. Vai começar dentro de alguns segundos. É um jogo que é um clássico da região. Uma equipa, duas equipas vizinhas, grande paixão, grande história e muita rivalidade. Portanto, um jogo Penalva-Mangualde ou vice-versa é sempre um jogo aguardado com muita expectativa. Começou neste momento a partida. As equipas, o árbitro da partida é Luís Silva, assistentes Bruno Carvalho, Luís Ramos, o grupo desportivo Mangualde, inicialmente com o seguinte 11, Rodrigo Moraes, na baliza, depois Fábio Marques, Falcão, Valdo, Bruno Loureiro, Simão Cunha, Rafa Almeida, Eusébio, Frank Motengue e Clóvis. O técnico Filipe Amaral tem ao seu lado, no banco técnico, o guarda-redes Miguel Dias, Kiko, Manu, Barre, Rodi, Fernandes e João André. Por suas vezes, a equipa no Penalva do Castelo alinha com o seguinte 11: Pedro na baliza, depois Leal, Machado, Rui Felisbeto, Seten, Helder, Miguel, Guedes, Rebelo, Lapa e Rafinha. O técnico Carlos Agostinho tem ao seu lado o guarda-redes Miranda, Eufrásio, Ricardo, Simão, Vieira, Garcia e Carvalho. Estes os 11 iniciais das suas equipas.
0: Obrigado, João Cruz. Vamos olhar também para a primeira divisão da Associação de Futebol de Viseu. Jogos para esta tarde: Freire de Aves, Parada, Santa Combadense, Paivense, Piães, Tarouquense, Sesourense, Vila Cheia de Sá, Lusitano de Vilmoinhos, Oliveira do Porto e também o Travanca, que recebe a turma do Santar. João, talvez sugeria ficar aí durante alguns minutos, aí desde o Estádio Municipal de Mangualde.
2: É verdade, os minutos são poucos. Início desta partida, nota-se que as duas equipas têm em plano de estudo, mas é a equipa do Penalva que ataca mais, é mais ofensiva no jogo oficialmente organizado. Ao ver a equipa do Penalva, a zona ser jogada para a grande área, contra os homens do Penalva afastam o perigo da sua grande área. Neste momento, 5 minutos de jogo, 0-0 no marcador.
0: Obrigado, João Cruz. Vamos também olhar para a Associação de Futebol da Guarda, ainda para a 2ª Divisão, neste caso, que começa também hoje o campeonato. Temos Palmares, que recebe a turma do Ceia. Mais jogos para esta tarde: Vila Franca das Naves, Guarda Futebol Clube, Gonçalense, Casal Cinza, Mileu da Guarda, Vila Verde, que também se estreia esta equipa do Vila Verde nestas andanças do futebol. Temos também o Arcozelo Freixo de Numão e o Foscoa, que recebe a turma do Passos da Serra. Vamos para já até ao encontro de José Carvalho e também de António Luís, que estão no Estádio Municipal do Farvão. Creio que agora com informações mais precisas das equipas que vão daqui a pouco alinhar neste Gouveia Meda. António Luís e José Carvalho, creio que já com a constituição das três equipas.
3: Muito bem, o António Luís, de facto, já. Sim, para já temos a constituição das equipas, ainda falta aqui alguns dados com o número das camisolas dos jogadores do Gouveia, mas o António Luís já nos vai adiantar alguma informação sobre os dados que tem sobre estas duas equipas, o Clube do Gouveia e do Sporting da Meda. António Luís, boa tarde.
4: Boa tarde. É que estamos nós a responder diretamente do Estádio Municipal do Farvão para esta jornada inaugural entre o Gouveia e o Sporting Clube da Meda, num horário pouco habitual, 15h15, neste campeonato distrital da Guarda da e para já vamos dizer numa tarde solarenga, mas com pouco público aqui nas bancadas do Municipal do Farvão. A equipa do Gouveia vai inicialmente alinhar na baliza Gonçalo Nascimento, quarteto defensivo formado por Afonso Moraes, Igor, Tomás Reis e Gabriel, no meio-campo com Gustavo, Rodrigo Forte e Rodrigo Figueiredo. Na frente, Peralta, Vinícius e Simão. No banco de suplentes, o técnico Ivo Figueiredo apresenta João Neves, Afonso Rafael, Marcos, Romeu, Kevin, Leandro e Alves. Por seu turno, a equipa que lhe ajuda a leva tem na baliza Lucas Azevedo. Quarteto defensivo formado por Rafael Morgado, Daniel, Marco e Pedro Prata. No meio-campo com Batatinha Alex e Carlos Mota, ainda Fábio Fernandes e na frente Adimba e Bruno Cardoso. No banco de suplentes, Pedro Ferreira, Fábio Plácido, Tomás Ribeiro, Gonçalo Morgado, Eldir e Diogo Fernandes. O trio de arbitragem é chefiado por Ricardo Ferreira, auxiliado aqui do lado dos bancos Pedro Moreira e do lado da superior Francisco Vaz. São estas as primeiras aqui do Farvão, quando estamos ali já em entrada para o campo as três equipas.
0: Muito bem, dizer-te que também ao longo desta tarde vamos acompanhar o jogo entre o Fornos de Algodres e o Trancoso, jogo esse que vai ser acompanhado por António Pacheco e também com o Artur Matos, e vamos também acompanhar de perto o jogo entre o Manteigas e o Vilanovenses, que vai, este jogo entre o Manteigas e o Vilanovenses vai começar muito perto das 17 horas. O jogo do Fornos de Algodres também começa um pouco mais tarde, de curto mais, começa por volta das 4:15 da tarde. Para já, vamos ao encontro de João Cruz. João, ainda contigo aí desde o Estádio Municipal de Mangualde, qual é a tomada do encontro?
2: Com alguma dificuldade na voz, mas a verdade é que esses minutos iniciais foram ou som a ser domínio da equipa Vilanovense. É uma equipa que já demonstrou ser mais madura, também muito bem trabalhada, e o grupo desportivo Mangual tenta contrariar esse domínio, se quiserem, embora o jogo seja sido ou está a ser muito equilibrado nesses minutos iniciais. A equipa do Panava, que joga aqui do lado esquerdo, Guedes, tenta jogar para o meio, há um corte do homem do Mangualde, a bola sai pela linha da tal, e está a equipa do Panava mais uma vez a tentar ir para a ofensiva. Elder do centro do terreno, ainda Elder joga aqui para o lado esquerdo para Guedes, tenta jogar de frente para Rebelo, perde ali para o homem do Mangualde, vai partir para a ofensiva a equipa mangualense, tenta a equipa do Penava, reage, vai a equipa de Penalvense ali para o lado esquerdo, é Rui Felisberto a tentar um cruzamento muito comprido do lado esquerdo para o lado direito, embora a equipa defensiva da equipa mangualdense estivesse atenta. Existe a equipa do Penalva, Stefan, ali do lado direito, a jogar para o seu colega de equipa, ainda a equipa do Penalva, diz a zona central, Guedes, uma diagonal mal medida, mal executada, a bola saiu para a linha da tal, é lançamento que vai pertencer à equipa no Mangualde, aqui do lado direito é Falcão, está Falcão a jogar a equipa ao lado direito, olha Mangualde, faz-me um marco, vai aqui do lado direito, cruzamento, a defesa tenta do Pedro, Pedro, o guarda-redes da equipa do Penalva Cruz Castelo. O remate, um centro remate ao primeiro posto, mas o guarda-redes penalvense estava atento. Quase 10 minutos de jogo aqui no Estádio Municipal em Mangualde. Mangualde 0, Penalva do Castelo também 0.
0: Obrigado, João Cruz. Avançamos para este Desportivo de Gouveia Sporting de Meda, agora com António Luiz e também com José Carvalho, desde o Estádio Municipal do Farvão. Creio que já a bola rola dentro do campo. António Luiz e José Carvalho, convosco a partir de agora também. António Luiz e José Carvalho, que estão a acompanhar este jogo entre a turma do Desportivo de Gouveia.
5: Foi precisamente neste momento, força, o Filipe Lopes e o árbitro Fernando Ferreira deu o apito inicial. Sim, dizia eu, Filipe, que foi neste preciso momento que houve o apito inicial de Fernando Ferreira para o início deste Gouveia Sporting da Mira. Saiu a equipa da casa. Ajuda aqui no lado direito.
0: Creio que vamos aqui talvez também melhorar aqui os nossos áudios. Talvez pedi ao José Carvalho o favor de desligar o microfone, uma vez que ouve-se em duplicado o José Carvalho. O António Luiz, assim que está certo. Agora sim, António Luiz, creio que em excelentes condições de poderes avançar desde o Estádio Municipal do Farvão, comentários de José Carvalho. Pode avançar.
5: Muito bem, Filipe, numa altura em que a equipa do Gouveia se esgueirava aqui pelo lado direito, a equipa do Gouveia se esgueirava aqui pelo lado direito, mas a bola saída ali pela lateral. O lançamento vai pertencer à equipa do Gouveia. É o Afonso Braz quem se prepara, vai meter lá para dentro da grande área. Os homens da Meda a cortarem-lhe ao Simão, cortou ali a defensiva da equipa do Sporting da Meda. É ponta, aliás, é lançamento da linha lateral favorável à equipa do Gouveia. Aí está Afonso Moraes, a fazer a bola lá, olha para o Vinícius, a meter ali para ele, corta a ofensiva da equipa da mesa, olha o remate do número 8 da equipa do Gouveia, foi, deixa-me cá ver, é o 8, é o Igor, suponho, não, é o Gabriel. O Gabriel bateu lá para a frente, mas os homens da mesa meteram lá para a frente, olha ali, é o Gabriel a meter lá para a frente, na direção de quem? É do Rodrigo Figueiredo, mas ali quem fica com a bola são os homens da mesa. Lançamento favorável à equipa do Sporting da Meda, mas o árbitro a dizer aos jogador que tem que recuar um pouco mais atrás, ele ganhou ali mais 3, 4 metros, o Artes que é mais atrás, o lançamento é para a equipa do Sporting da Mena. Lançamento já executado lá para a frente, olha ali a pentear, deixou ali para os homens da mesa, cortam os homens do Gouveia. O Rodrigo Figueiredo bateu contra o corpo de um adversário, bola a sair pela linha lateral. É lançamento já executado por Gabriel, olha o Rodrigo vai meter para a frente, olha o cruzamento para ninguém, mas o árbitro assinalou ou não falta, ficámos ali na dúvida, mas parece-nos que o árbitro nada assinala ali pontapé livre, não? Ah, muito bem, é mais além, junto do flanco esquerdo, o árbitro não demos conta, assinalou a irregularidade do Rodrigo. Bola na mão, olha ali para trás, é para o guardião da equipa do Meda, é o Lucas a bater diretamente lá para fora, lançamento que vai favorecer a equipa do Gouveia. Lançamento já escutado na direção do capitão Tomás Reis, levanta a cabeça, vai meter para quem? Não, invade o meio campo contrário, vai meter para quem? É para um colega de equipa ali, Rodrigo Figueiredo, agora o Tomás vem para trás, é para o Rodrigo Forte, Rodrigo Forte aqui para o Moraes, aí está o Moraes, deu para trás, é para quem? É para o Igor vai dar para o Rodrigo Moraes, a meter lá para a frente, era para o Vinícius, cortaram os homens da mesa, olha ali por intermédio de um do centro campo pista da equipa da Meda, ele, Pedro Prata, agora é livre dos homens do Gouveia, livre já batido, olha ali para o lado, para a zona central, é o Pedro Prata a meter lá para o lado direito, mas antecipa-se ali um homem do Gouveia a dar-lhe luta, agora a falta do homem do Gouveia,
6: é o número 8, Gabriel. Portanto, é pontapé livre para a equipa da mesa. A livre já batido na circunstância foi de Daniel para Pedro Prata. Vai lá para frente, mas a bola já está nos pés de Tomás Reis, o capitão da equipa do Desportivo. A meter ali para a zona do meio campo. Cortaram os homens da mesa ali, número 21, na circunstância da equipa da mesa. É o Batatinha, meteu lá para a frente, não. A bola saiu pela linha lateral. É lançamento desta feita favorável à equipa do Gouveia. É o Tomás Reis quem se prepara para fazer o lançamento, cortar os homens. A bola vai sobrar para o Simão. Aí vai ele esqueirar-se pelo flanco esquerdo. Cortaram agora os homens da mesa. Recuperam a linda defensiva medense, mete lá para a frente para ninguém, apenas para o guardião, o Gonçalo Nascimento. A deixar ali para o Igor. O Igor para o Gustavo. Ali em luta com o contrário. Leva a melhor. Levanta aqui, não. O passo foi mal medido, mas há falta, diz o árbitro. A partida sobre Gustavo. É pontapé livre. Favorável à equipa do Gouveia. O Rodrigo Forte já deu para quem? É para o Tomás Reis. Tomás Reis, na circunstância, a meter ali para o Igor. Aliás, veio para trás. É para o Rodrigo Figueiredo. O Rodrigo agora a deixar para Vinícius, olha o cruzamento, não, ali a oposição do homem da mesa, ainda ganham os homens do Gouveia, vai meter lá para dentro, atenção, corta a poste e vai para as mãos do guardião Lucas. Ali uma boa ocasião de Vinícius arrematar, o remate ainda fraco, mas a bola a tabular no poste e caprichosamente a ir para as mãos do guardião Lucas. A desperdício, a primeira grande ocasião de golo aqui no Farvão a acontecer ao minuto 6 desta primeira parte. Para já aqui no Farvão, 6 minutos e meio desta primeira parte, para já Gouveia 0, Meda também 0.
0: Obrigado, António Luiz, também José Carvalho. Vamos mudar de campo.
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0: É isso mesmo, emissão do Desporto aqui na sua rádio de eleição, aquela que vai à bola consigo. Ora, vamos consigo agora também com a presença de João Cruz, desde o Estádio Municipal de Mangualde, neste encontro de titãs. João Cruz.
2: Ultrapassamos os primeiros 20 minutos, o resultado mantém-se, 0 para Mangualde, 0 para Penalva, embora seja agora um jogo muito equilibrado, as duas equipas à procura do golo, quer a equipa do Penalva do Castelo, que vem de duas vitórias consecutivas, a primeira, a última, aliás, da equipa em Penalva do Castelo, frente ao Mente da Beira, por 3-2, e na jornada inaugural foi vencer nelas por 1-0. A equipa do Mangualde alternou. Venceu aqui no primeiro jogo deste estádio a equipa do Lamego por 1-0, e no último fim de semana foi perder ao Carregal do Sal por 2-1. Portanto, um jogo que é realmente muito equilibrado nesta altura aqui no Estádio Municipal em Mangualde. Duas equipas que me parece assistir para este 20, quase 5 minutos de dolor sensivelmente igual, mas a equipa do Penalva do Castelo demonstra outra maturidade mais desenvolvida em termos ofensivos. Portanto, é uma equipa do Penalva do Castelo que vai dar muito trabalho a esta equipa mongolense. Vamos ver o que o jogo nos reserva. Nesta altura, 25 minutos de jogo aqui no Estádio Municipal. Mangualde 0, Penalva do Castelo também 0.
0: Obrigado, João Cruz. Já voltamos dentro de minutos novamente ao Estádio Municipal de Mangualde.
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0: Avançamos novamente para o Farvão, convosco José, António Luís e também José Carvalho.
8: Obrigado.
9: Olha,
10: antes de passar ao
9: António, falava aqui que de facto o
10: agora
9: vai agora de uma maneira curta vai apoderando.
0: Vamos pedir novamente ao José Carvalho também, ao António Luís, quando um de falar, o outro terá que mesmo que desligar o microfone para podermos escutá-los com as melhores condições. Agora que creio que sim.
9: Eu dizia que de facto o pendor atacante mais é do Gouveia, quase 10 minutos desta primeira parte, inclusive uma grande oportunidade de Vinícius ao poste do lado direito. De qualquer forma, na marcação do canto há pouco, à maneira curta, por parte do Desportivo, nada resultou. Novamente é um pontapé de canto para a equipa desportiva. António Luís, dizer que esta equipa do Gouveia quer marcar cedo, já teve oportunidade para isso e continua aqui com mais pendor atacante. O Meda ainda nem sequer rematou ainda à baliza.
11: É verdade, Zé Carvalho, olha ali o cruzamento da equipa do Gouveia, Rodrigo Figueiredo, ali o guardião Lucas, uma vez mais, a sacudir por cima do travessão e, portanto, a novo pontapé de canto, mas agora aqui do lado contrário, aqui no lado direito, conforme dessa equipa do Desportivo, lá está ajeitando o esférico ali, Gabriel, também lá está o Rodrigo Figueiredo, vamos ver quem vai bater com o pé esquerdo. Gabriel vai meter lá para a grande área, atenção, ali a soco, o guardião Lucas a despachar de qualquer maneira a bola a sair pela linha lateral, lançamento para os homens do Gouveia. É ali Gustavo com a bola na mão, deixa que seja, não, aliás é o número 8, Gabriel, da equipa do Desportivo. O lateral vai deixar para o Gustavo, deu para trás, é para o Rodrigo Forte a meter para o guardião, a jogar para trás para Gonçalo Nascimento, a meter aqui para o lado direito, na circunstância era para Igor, até lá na frente cortaram os homens da Meda, por intermédio do número 11, Bruno Cardoso, até lá na frente, olha ali o Gonçalo, a bola a escapar-se, a falta, olha, atenção, golo! É golo da equipa da Meda, é o 17, é o 17, Alex, ali uma saída em falso do guardião da equipa do Gouveia, e o Meda ao minuto 12 a fazer o tento inaugural da partida, é o camisa 17, Alex, a inaugurar o marcador aqui no Estádio Municipal do Farvão, num erro defensivo da equipa do Gouveia, um atraso para Gonçalo Nascimento, este não pôs cobro, deixou que a bola escapasse e depois a aproveitar o número 17 da equipa da Meda e a inaugurar o marcador. Aqui no Farvão, quando estamos com 13 minutos desta primeira parte, para já, Gouveia 0-1.
0: Obrigado, António Luís e José Carvalho, novamente para o Estádio Municipal de Mangualde, o encontro de João Cruz. João, o que é que nos podes dizer para já destes minutos que já estão decorridos desta primeira parte?
2: Quase 30 minutos que vamos atingir a primeira meia hora do jogo, e aquilo que podemos dizer é a uns o respeito mútuo das duas equipas, um respeito uma pela outra. É-se conhecido que esses clássicos entre duas equipas vizinhas ninguém gosta de perder. É um jogo com uma derrota para a equipa que sofrer essa mesma derrota, deixa ficar marcas. Portanto, um jogo muito calculado, um jogo muito pensado, um jogo em que a bola anda de pé para pé, quer uma coisa outra equipa, e portanto ninguém arrisca, embora o jogo tenha por ser pensado aqui realmente já há lances de emoção. A bola já rondou as duas divisas por várias vezes aparente. Portanto, um jogo interessante de seguir aqui no Estádio Municipal em Mangualde, quando estamos a chegar aos 35 minutos de jogo. Mangualde 0, Penalva do Castelo também 0.
0: Obrigado, João Cruz. Nos vamos novamente para o Estádio Municipal do Fervão. Daqui a pouco vamos tentar também dar-lhe a conhecer alguns de resultados na hora. Mas para já, ainda ficamos pelo Fervão neste encontro, onde a equipa da casa está a perder por 1-0. António Luís e José Carvalho.
11: É verdade, Filipe, jogados os primeiros quarto de hora desta partida, a equipa da Meda adiantou-se ao minuto 12 desta primeira parte, e agora o Gouveia ali, também num lance de bola parada, a ter uma boa ocasião por intermédio de Rodrigo Figueiredo num pontapé livre, mas a bola a ser um tudo na balada do posto esquerdo da baliza à guarda de Lucas Azevedo, guardião da equipa da Meda. Lá está a equipa do Gouveia a perfiar, por intermédio de Rodrigo, a meter aqui para Vinícius, é o número 9 da equipa do Gouveia. Vai entrar dentro da grande área, vem em velocidade, olha o cruzamento, e agora o guardião Lucas Azevedo a segurar e manualmente a meter para o Batatinha. Este a perder, olha ali os homens do Gouveia, ali Rodrigo Forte, também o Simão, recuperam os homens da mesa por intermédio de Pedro Prata. Aparece ali Gabriel, o Gabriel a dizer que há falta, o árbitro a dizer que Gabriel cometeu falta sobre um adversário, é no lado direito, conforme desce a equipa da Meda, é ponta para livre que vai ser apontado por Rafael Morgado, capitão da equipa da Meda. Vai meter lá para a frente, olha a atenção, o cabeceamento dos homens da Meda, a bola a sair pela linha final, é pontapé de rede para a equipa do Gouveia. Movimentou já o guardião Gonçalo Nascimento, a direção de Tomás Reis, ali a progredir alguns metros, vai meter aqui para o Vinícius no peito, mas não consegue segurar a bola dentro das quatro linhas. O lançamento vai pertencer à equipa da Meda, é o camisa 22 Adimba, quem se prepara para fazer a movimentação. A direção de Batatinha, Batatinha a meter ali para a linha central, aparece a roubar o esférico Gustavo, a meter para a frente, era para o Vinícius, leva a melhor, é para o Simão, está o Simão, leva-se sobre o contrário, mas cortaram os homens da Meda por intermédio de Rafael Morgado. Olha ali, é lançamento, aliás, exatamente, o árbitro tinha dito que era lançamento de linha lateral. É ali mesmo ao banco de suplentes da equipa de Gouveia. Olha o Simão, mete lá dentro para a grande área. Cortou ali o 19, não, cortaram agora os homens da Meda por intermédio de Batatinha. Aparece o Rodrigo Forte em luta com Batatinha. A bola a sobrar para Adimba, é o camisa 22 da equipa da Meda.

0: alguns ainda estamos na primeira parte,
1: mas começou uma hora mais tarde. Por aqui podemos dizer que a equipa de Trancoso vai vencendo por uma bola a zero, vai valendo o golo aos 4 minutos do jogador Hortelão, que assim acabou por fazer o primeiro golo depois de um pontapé de canto metido para a área, acabou por concluir assim com chave de ouro também esta jogada. Para já a equipa do Forza Augusto tem estado a tentar reagir para ver se chega com perigo à baliza de Franklin, mas tal, não está fácil. Está a equipa de para já, a equipa do Trancoso, muito bem organizada matando todas essas situações. Para já vamos ver como é que esta equipa do Forza Augusto de António Oliveira vai assim reagindo também a esta situação. Vai já no ataque Marcelo Oliveira a colocar agora desta feita, já ali para a entrada, é para Heron, vai tentar o remate e defende. Defende Franklin, nem mais nem menos, foi assim também o jogador que bateu ali à posse do jogador da formação da equipa do Forza Augusto, mas estava atento o guarda-redes Franklin. Lá vai ganhando agora desta feita também o Lucas. Lucas a jogar ali para Alexandre, Alexandre para Heron, Heron a jogar ali para Acevedo. Acevedo tem que jogar ali mais para trás. Agora sim, Guilherme Pinto vai jogando ali naquela zona de jurisdição, onde vai ganhando já a posse de bola também lá mais para a frente. Vamos ver como é que tudo se vai organizando da melhor forma. E é assim que a posse do esférico vai rolando também naquela zona de jurisdição, para que tudo possa ser feito também da melhor forma. Olha lá a equipa do Forza Augusto, ou melhor, tentava ir, mas Adilson tentou o corte ali rapidamente para os jogadores da equipa de Trancoso, cortou novamente também o camisa número 31, Guilherme Pinto. Olha a aparecer ali vai na área, pode entrar dentro da grande área, pode fazer ali o remate, não faz porque depois fica desenquadrado a baliza. Ainda Alexandre a tentar agora colocar a bola lá para cima da grande área, fez ali com passo de espera, e Artur Matos, muitos com passo de espera, e depois falta o remate à baliza.
2: É isso, muitos compassos de espera e depois para rematar a baliza, o remate é que falta. Continuamos a dizer que falta ali alguém na frente de ataque do Forza Augusto para que possa então rematar a baliza para pelo menos tentar fazer gol.
1: Pois é, faltava ali o remate, depois Guilherme Pinto ainda tentou o remate, mas acabaria por não conseguir a melhor forma, aquele remate, e saiu ali precisamente a bola para a equipa do, neste caso, do Trancoso, Franklin. Mas diga-se passagem, o Fornos, para ganhar este jogo, ou para dar a volta, tem que dar muito mais, Artur Matos.
2: Sem dúvida, o Fornos, para ganhar, ou mesmo tempo para tentar empatar para já, tem que dar um bocadinho mais do que aquilo que tem dado até aqui. Começaram bem as duas equipas, melhor o Trancoso, mas depois do gol do Trancoso, o Fornos foi um pouco abaixo, e o Trancoso continua bem nesta partida. O Trancoso tem uma belíssima equipa para o primeiro jogo. Posso adiantar que estou a gostar de ver esta equipa do Trancoso. Vamos ver o que é que vai dar os restantes minutos dessa partida.
1: É verdade, a minha equipa renovada agora vai ser ali um pontapé livre para a formação da equipa de Trancoso. Aí está o remate de meia distância, vai atirar para a baliza, atira ao lado da baliza, aguarda de Bruno Cruz. É assim que a posse de bola vai sendo jogada pela equipa do Fornos Algodos, um pontapé de rede bem organizada a equipa de Daniel Domingos nesta circunstância, onde vai assim para já conseguindo levar a melhor a equipa do Trancoso. A equipa das Terras de Bandarra vão assim organizando também este jogo e vão organizando também no setor intermédio. Para já Marcelo Pinto vai tentando abrir espaços lá na frente deste ataque, vai ganhando ali terreno para Heron vai abrir espaço mais para a direita para Marcelo Oliveira, este para Luizinho, mas depois a bola sai fora, o toque foi do homem da equipa do Forza Augusto, diz ali o árbitro assistente, neste caso o senhor Pedro Loureiro, a dizer que a bola pertence à equipa do Trancoso. Lá está a Ruben Pires vai tentar colocar para a frente para Liberata, penteou ali a bola já para a frente para chegar até ao Yuri tenta ganhar a redondinha ali naquela zona de jurisdição, ainda a equipa do Forza Augusto, agora sim desta feita o Acevedo a jogar ali mais para a zona central do treino, perdeu ali para Liberata vai embalar novamente, corta ali Guilherme Pinto novamente para tentar sacudir a posição para Bruno Costa que há pouco fez uma grande jogada, tentava servir Luizinho, mas foi muita força, Artur Matos.
2: Nem de moto o Luizinho conseguia chegar a esta bola. Muita força.
1: É verdade, muita força, e a equipa de Trancoso agradece este passo. 20 minutos jogados nesta etapa primeira, vai vencendo a equipa de Trancoso por uma bola a zero. Ganhou ali a posse de bola já desta feita, novamente o Marcelo Oliveira, mas em falta porque João Gouveia estava para tentar recuperar a bola, mas Marcelo Oliveira entrou ali à margem das leis e é pontapé livre à entrada do meio campo.

0: da equipa do Fórum Salgados para a equipa do Trancoso. Lá está este pontapé livre, certamente Ruben, vamos colocar para Liberata, está lá ali o Gelson também a tentar ganhar ali naquela zona, aliás o Heron e também o Liberata, os dois a tentar ganhar ali a posse de bola, mas a bola pertence a grupo. Guarda-redes da formação da equipa do Forza Alcontos, Bruno Cruz vai ali já posicionando-se para poder organizar o jogo da melhor forma. Ele que vai pontapear a bola já para a zona do meio campo, vai chamando toda a gente para que chegue um pouco mais à frente, para que a posse de bola possa rodar de melhor forma para Bruno Costa. Ganharam ali dois jogadores do equipo do Trancoso, ainda Luizinho dá um toque e vai agora para Guilherme Pinto. Guilherme Pinto para Marcelo Oliveira, este coloca para Luizinho, Luizinho dá um toque e vai, mas o Luizinho hoje não está, não tem.
1: O Luizinho hoje não está nos seus dias, tem dias também, tem aqueles dias que está bem, outros dias está menos bem, mas de um momento para o outro pode aparecer.
0: Há dias que às vezes também os jogadores ficam eclipsados.
1: É isso, como diz o outro, há dias de manhã que à tarde não se pode sair à noite.
0: Muito bem, vamos lá ver o que é que daqui vai sair. Para já, Fornos, Algodos e Trancoso vão disputando ali a bola na zona central do terreno. Para já, tentava chegar ali também o camisa 14 da equipa do Fornos, Algodos, para tentar chegar um pouco à frente ali, a tentar ganhar ali para o Lucas. O Lucas vai tentar servir lá na frente, mas só se for o Franklin, porque só lá estava o Franklin sozinho na área, o guarda-redes da equipa do Trancoso, e é um guarda-redes muito interessante, Artur.
1: É, sem dúvida, um guarda-redes muito interessante, este guarda-redes da equipa do Trancoso, e este passe só mesmo para ele, porque não estava lá mesmo mais ninguém.
0: Pois é, vai agora a equipa do Trancoso ganhar ali a posse de bola para um pontapé livre, também a entrada do meio campo da equipa do Forza Algodos, vai colocar desta forma já o camisa 27, Gui Noluca, é ele que vai bater esta bola para que Marcelo Oliveira tire fora das quatro linhas, sair para fora, e agora sim o arremesso a subjar para a formação da equipa do Trancoso. É para a equipa trancosana, como se chamam, não sei se é o nome é muito correto, mas às vezes já chamam que são trancosanos. Eu acho que são trancosanos.
1: Eu também já ouvi dizer que era trancosanos.
0: São vários nomes que às vezes surgem também na câmara. Olha, a equipa Trancoso vai batendo lá para a frente. Marcelo Pinto ganhou ali novamente para o Bruno Alves. Bruno Alves a jogar mais para trás, mas quase que foi um passo, mas foi para o Luizinho. O Luizinho e o Bruno Costa, os dois na frente, 2-2. Vai colocar ali para o Alexandre. Bruno Luizinho tentava colocar para o Bruno Costa, mas acabou por entregar para o Alexandre, mas também conseguiu chegar e passou o perigo para a equipa do. Ou melhor, passou o perigo para a equipa do Trancoso à primeira vista, porque o Forza Alonso.
2: É gol no Farvão! Gol! E é para a equipa do Gouveia, nesta segunda parte, num livre de bola parada, abatido por Gabriel, aparecer ali mesmo no meio da defensiva da mesa, o Simão a cabecear e a bola para dentro da baliza, e está feito o terceiro golo para a equipa da casa, minuto 22 desta segunda parte. O marcador a sofrer alteração. Gouveia 3, Meda 1. 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
3: 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Muito bem, vamos também a tempo e o resultado aí por Fornos de Algodres, António Pacheco e também Artur Matos.
1: Tempo e resultado em Fornos de Algodres. Fornos de Algodres 0, Trancoso. Mas para o Fornos está no ataque. O que é que isso vai dar?
0: Exatamente, o Fornos de Algodres. Ali agora sim, vai organizar já ali para Heron, a central do treino, vai direita, vai tentar jogar mais para trás para Heron, porque o corredor está fechado e tem que jogar ali naquela zona central. Para já vai ganhando terreno, vai ganhando ali para Marcelo Pinto, abre na esquerda, agora para Alexandre, lateral esquerdo, mais adiantado, podemos assim dizer, o Alexandre, porque o lateral esquerdo verdadeiro chama-se Lucas. Lá está Lucas agora a jogar agora ali para o Guilherme Pinto, este a entregar para Marcelo Oliveira, vai subir na meia da terrena, quando o terreno vai puxar para a frente, olha o cabeceamento de Bruno Costa, ainda a tocar ali no jogador da equipa de Trancoso, Adilson, a cortar para canto, é ponta pé de canto, mas Bruno Costa estava lá para cabecear.
1: É isso mesmo, vamos só ver o canto depois, tempo e resultado para passarmos outro campo, António.
0: Muito bem, vamos ao pontapé de canto. Luizinho já preparado para bater este pontapé de canto ali naquela zona de jurisdição. Vamos lá ver o que é que ali vai sair por já. Posse de bola prontinha já para subir também ali na área. Vai agora Marcelo Pinto tentar ganhar ali terreno. Ainda Luizinho. Luizinho a tentar puxar a bola lá para o coração da grande área. A bola subiu, mas depois acaba por sair para fora das quatro linhas. É pontapé, não, é arremesso na lateral ainda para o Fortes Algodos. Ainda persiste o ataque. Vamos só mais este ataque. Já vamos devolver a emissão para o estúdio e já vamos ao tempo e resultado. Para já vai Marcelo Oliveira, vai tomar balanço. Quem nos lembra daqueles grandes lançamentos de Maxi Pereira? À maneira longa, lá está agora sim ali o Marcelo Oliveira a colocar lá para a área, corta a defensiva da equipa do Trancoso, ainda novamente a ganhar ali posto de bola desta vez da equipa do Fortes Algodos por intermédio de Heron. Joga para trás, joga ali para Lucas para Marcelo Pinto. Marcelo Pinto tem que abrir e passou o perigo porque ele atrasa para o seu guarda-redes e agora sim tempo e resultado, 26 minutos jogados, Fortes Algodres 0, Trancoso 1.
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3: É isso mesmo, e agora ligamos ao João Cruz, que está no jogo, a acompanhar o jogo entre a turma do Mangualde e o Penalva de Castelo. João Cruz, o que é que há para dizer nos últimos instantes?
5: Pouco, muito pouco em relação àquilo que já dissemos. Um jogo sem balizas, um jogo que se tornou aborrecido, porque, na verdade, as duas equipas recusaram ofensivamente tirar perigo, quer por um lado, quer para o outro. Portanto, foi um jogo dividido nos dois meios campos, mas ofensividade zero. Portanto, eu diria que esse resultado a terminar assim, 0-0, que parece, vai ser um castigo para a equipa. Entramos nos últimos 5 minutos. 0-0 no Mercosul.
3: Obrigado, João Cruz. Já voltamos daqui a mais alguns minutos, novamente até Mangualde. Agora arrumamos ao encontro de António Luiz e José Carvalho neste jogo entre o Desportivo de Gouveia e o Sporting da Meda. Convosco a partir de agora.
2: Olha, vieste mesmo na altura certa, Filipe, porque vai ser marcada uma grande penalidade favorável à equipa de Gouveia. Uma carga do defensor da equipa da Mida sobre Gustavo, camisa 20, vai colocar a bola na marca. O guardião Luca está entre os postes e cartão amarelo para Gustavo por causa da preciosidade, da demora de pôr a bola na marca. Cartão amarelo para o marcador da grande penalidade. Penalti, pontapé de penalti, como agora dizem. Ora bem, lá está. Gustavo vai atirar, atirou, defendeu, recarga, golo.

0: do Gouveia, bateu Gustavo, rechaçou o Guardião Lucas, apareceu Romeu na jogada a bater lá para dentro, está feito o quarto golo para a equipa do Gouveia. Neste preciso momento, 27 minutos desta segunda parte, Gouveia 4, Mesa 1.
1: Oh, Felipe, deixa-me só. 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
2: Sim, Zé Carvalho, podes avançar.
3: Sim, e apenas aqui dar de resultados que acabaram agora de chegar e também os têm estado a acompanhar esses jogos. O Foscoa continua a ganhar ao Passo da Serra por 1-0 e o Freixo no Mão, no Arquezeu, no Campo de Santo Cristo, aumenta para 2-0. Portanto, são dois jogos a contar para a segunda divisão distrital da Associação de Futebol da Guarda.
2: Obrigado João Cruz. Dizer também que o Carvalhais está a ganhar ao Oliveira Frades por 3-1. Estrelas Calheta 2, Sinfãs 2. Isto no Campeonato de Portugal é o resultado final. Temos também o Nelas 1, Molelos 2. Para já vamos atualizando estes e outros resultados à medida que o tempo vai passando. Rumamos novamente até Fornos de Algodres, ao encontro de António Pacheco e também de Artur Matos. É convosco que vamos ficar nos próximos minutos.
4: Olha, Filipe, o jogo por aqui vai estando interrompido, António Pacheco. Vai estando interrompido por aqui, parece que seja prestada assistência ao jogador do Trancoso, mas já está fora das quatro linhas. Parece-me que vai prosseguir o jogo, António.
5: Exatamente, vai prosseguir o jogo. Nesta altura estamos com 30 minutos e meio jogados nesta etapa primeira. A equipa do Fornos de Algodres vai perdendo para o bola a zero. O Trancoso vai já mexer, é precisamente Vivaldo, o homem que vai entrar na equipa já do Trancoso, precisamente dentro de instantes. Deve ser o tal jogador que está lesionado do outro lado, penso que é o Ruben Pires, o lateral esquerdo da equipa do Trancoso, que está lesionado, e vai já precisamente mexer, neste caso o Daniel Domingues vai já mexer e vai já colocar precisamente um homem dentro de campo para substituir o Ruben, que não estará nas melhores condições. Por isso o pontapé de rede já para a formação da equipa do Trancoso, Franklin, a jogar e a bater com o pontapé de medida. Franklin, que era um jogador guarda-redes que jogava na Liga 3 na época passada, precisamente na equipa do Bonadia, vai ganhando ali posse de bola já a jogar ali naquela zona de jurisdição ali para o Heron. Heron vai tentar colocar para Marcelo Oliveira. Marcelo Oliveira vai tentar puxar mais um pouco, mais esticar mais o jogo lá para a frente, para ali depois a perder para Alexandre, ou melhor, a perder para os centrais e depois perder para o Alexandre, porque há ali uma situação faltosa, penso que tocou com a mão o Ali, e então 32 minutos jogados nesta altura, precisamente a substituição também nesta circunstância, e é mesmo o Ruben Pires que vai sair. Penso que é o Ruben Pires, o camisa 20, que vai sair ao minuto 32 nesta circunstância para a equipa. Não, o Ruben parece estar bem. O Ruben está bem. É precisamente outro jogador, afinal é o Daniel Lourenço. É o homem que vai sair. O Ruben parece que estava lesionado, mas já está recomposto. A ideia de Daniel Domingues foi tirar outro jogador de campo. Também, se calhar, não estaria nas melhores condições. Joga já a equipa do Fortes Algodres ali naquela zona. João Gouveia com o Lucas. Lucas leva a melhor. Vamos ver. Para já, João Gouveia vai tentando, solidificando. Dá ali um toque e vai. Ganha ali o pontapé de canto. Ainda não. Ainda a bola está dentro das quatro linhas, ela teima em não sair, depois ganha ali desta feita o Azevedo, vai batendo para a frente para Bruno Costa e perdeu-se agora ali a zona de ataque da equipa do Trancoso, com Bruno Alves também a dar ali a luta e Artur Matos. Assim é complicado.
4: Assim é complicado, assim não se vai a lado nenhum. Vamos ver o que é que isso vai dar nos minutos que faltam 10 da primeira parte e depois na segunda parte, mas assim é complicado. Onde as duas equipas estão a jogar razoavelmente para ter o jogo da época, mas com algum sinal mais para a equipa do trancoso, António Pacheco.
5: É verdade, é o primeiro jogo da época para a nível oficial do campeonato, porque o Fortes Algodão já fez um jogo na taça praticamente há um mês atrás, mas sabemos que na altura era uma equipa nova, tinha alguma desculpa. Hoje a equipa já trabalhou, já adquiriu alguns conhecimentos, também há aqui outros jogadores novos que não jogaram na taça, mas pronto, é uma equipa que está a conhecer, mas para já a equipa de Trancoso, com uma, alguns jogadores novos também, está um bocadinho mais à frente, e por isso vamos ver o que é que ali vai sair. Olha, o João Gouveia vai tentar chegar ali à bola, ganha o que é que vai ganhar? A árbitra assistente ainda estava ali a decidir o que é que ia, precisamente, a decidir se era canto, se era pontapé de rede, decidiu pelo pontapé de rede. Olha o Luizinho agora na luta, vai chegar ali à linha da bola, vai Luizinho, vai em contragolpe, vai tentar chegar primeiro que toda a gente, ali falta, e agora o árbitro manda seguir, esta não percebi, é falta, claramente, é fora da área, mas é falta.
4: É fora da área, sim, mas é falta, o mesmo. Enfrenta o assistente do lado do avião e ele manda seguir.
5: Pois é, às vezes os árbitros também têm que marcar tudo aquilo que vem, porque senão depois torna-se complicado. Há alturas que o jogador até se faz à falta, como se costuma dizer, faz um pouco de teatro, mas desta vez não, o Luizinho sofreu mesmo a falta. Estava nas barbas do árbitro e nas barbas do assistente, neste caso o senhor Pedro Loureiro, que estava do lado lá da bancada descoberta, e sem dúvida um lance que era... sem dúvida um pontapé livre que dava ali muito perigo para a formação da equipa do Jorge Alves. São estas pequenas grandes falhas que depois os árbitros dizem que a comunicação social são um bocadinho severos ou um bocadinho exigentes, diz assim, também com eles próprios.
4: E depois, mas é que mais engraçado é que depois logo, ainda na mesma jogada o Trancoso vem para a frente com a bola, chegou ali uma jogada não tão igual à do Luizinho, e o árbitro da partida dá falta e só não mostrou amarelo, se calhar não sei porquê, mas
5: eu penso que não estamos no Porto Benfica, certo?
4: Não,
5: penso que estamos no Fórum de Algodão de Trancoso.
4: Muito bem,
5: ficou acima do Lisão de critérios parecida.
4: Dissertávamos da primeira divisão da guarda. Nada
5: muito bem, vamos para o pontapé livre para a formação da equipa de Trancoso, que vai assim bater esta posse de bola. Bola batida à meia altura, chegar ali ao coração da grande área. Agora ficou ali a tentativa também de chegar ali a uma zona de falta. Também o jogador Adilson, mas a bola a passar para os homens da equipa do Força Algodão. Vai jogando já ali Lucas para Alexandre. Alexandre para Bruno Alves. Bruno Alves agradece, corta ali agora o Azevedo. Azevedo para Alexandre. Troca para outro lado, mas Azevedo não chegou, mas ainda Alexandre tem sido um dos jogadores mais trabalhadores desta equipa do Força Algodão. E agora há fora de jogo, esta não percebi. Bruno Costa estava ligeiramente atrasado em relação aos defesas, por isso estava ligeiramente atrás dos defesas, logo nunca era fora de jogo nessas circunstâncias.
4: Aqui nunca era fora de jogo, não. Na situação que estava, nunca estava fora de jogo. Eu acho que o assistente, acho que ainda deve ter aqui um bocadinho para a escola de árbitros, mas é só a minha opinião.
5: É sim, é a opinião do Arthur Matos, é a opinião do público que tem manifestado a sua opinião, e para já vai a equipa de Trancoso lançando já o contragolpe. 37 minutos jogados, a equipa de Trancoso vai vencendo por uma bola a zero, vai valendo o golo do Bortelão, precisamente à passagem do quarto minuto. Agora foi para o chão o jogador da equipa do Trancoso, Daniel Gomes, e a bola pertence à equipa, neste caso, vamos ver se é apenas só o lançamento. É só o lançamento, é para Marcelo Oliveira. Para já está caído o jogador da formação da equipa do Trancoso, já está recuperado, agora para Azevedo vai ter que jogar para trás para Marcelo Pinto, tem ali Lucas do lado esquerdo a pedir a bola, Marcelo Pinto já a jogar, a dribar ali para Lucas para Alexandre, entregou mal para Bruno Alves, perdeu já para Vivaldo entrega já para o camisa 11, que era o João Gouveia a trocar ali a redondinha naquela zona de jurisdição. Vamos ver a posse de bola, para onde é que ela vai a redondinha agora, para já, posse de bola ainda para Bruno Alves a tentar colocar lá na zona central do terreno. Liberata ainda a colocar ali com o peito para a frente, depois ali a tentar o corte para Liberata ganhou ali posse de bola, ganhou ali o Alexandre também, agora para Azevedo para o Guilherme tenta jogar, mas depois também mal. Guilherme Pinto também é outro jogador que no meio campo costuma-se dizer, estar ou não estar é quase a mesma coisa, e agora foi Vivaldo a tentar o remate e quase enganava o Bruno Cruz, que o defendeu da melhor maneira.
4: É isso, quase que enganava o guarda-redes com um bom remate, quase enganava, mas Bruno a defender da melhor maneira, e depois logo aí a pôr a bola então E agora outra,
6: e agora que perigo para a baliza do Fornos de Algodo. Sem dúvida foi ali um cruzamento do jogador Ruben e depois Dani, precisamente Daniel Gomes, ali no enfiamento da pequena área a disparar, e Bruno Cruz a defender com conta PZT.
4: Mais uma vez uma grande defesa do guarda-redes da equipa do Fornos de Algodo. Não é por causa do Fornos, do guarda-redes, que o Fornos vai perdendo por uma bola a zero.
6: Claro que não, para já a equipa de Trancoso vai dando sinal mais. A equipa de Trancoso que está com melhores argumentos. Vai ganhando ali posse de bola já a equipa de Trancoso. Pontapé de canto, Adilson a bater lá para o coração da grande área. Vai sair ali, agora o cabeceamento a surgir ali naquela zona de jurisdição. Nesta circunstância, vamos lá ver como é que tudo vai passar. Para já a posse de bola pertence ainda à equipa do Fornos de Algodo, que já tem três homens a aquecer. Depois vamos ver o que é que dali vai resultar. Pelo menos um daqueles homens devia ter sido titular nesta, digamos que nesta tarde, mas o treinador é que sabe. Para já a posse de bola vai pertencendo à equipa do Fornos de Algodo. Vai pertencendo à equipa do Fornos Algodos, vai ganhando ali a posse de bola naquela zona de jurisdição também, já Marcelo Pinto. Marcelo Pinto a tentar ganhar ali a posição de jogo naquela zona de situação. Lá está ele agora sim a bater com contra-pé sentido lá para a frente, é para Luizinho. Veio agora para a direita da defensiva, agora Luizinho. Olha o Bruno Costa para fazer igualdade, vai atirar para dentro e depois corta o Hortelão. Um corte limpo de Hortelão ali naquela zona de jurisdição. Agora Bruno Alves vai jogando ali novamente naquela zona de ação, corta ali agora Heron. Heron joga para trás, tem que solidificar, tem que jogar mais rápido, agora para o Azevedo tirou o adversário do caminho, coloca para Luizinho, Luizinho vai para a esquerda, vai agora Luizinho a passar para o Bruno Alves, vai rapidamente Luizinho, e agora ali falta deliberada sobre Luizinho, mais uma vez o Hartman a seguir, agora corta ali agora Marcelo Pinto, é Marcelo Pinto e Guilherme também na luta, leva a melhor agora a equipa de Gouveia, João Gouveia agora para Vivaldo, Vivaldo a correr rapidamente, Heron a chegar lá primeiro e a ganhar o ponto a pé de canto, não saiu, né? Saiu, era um ainda assegurado entre as quatro linhas, é para Lucas. Lucas vai jogando agora para Marcelo Pinto, tem que abrir à direita para o outro Marcelo, aqui é o Marcelo Oliveira, mas prefere Marcelo Pinto ainda continuar a jogar naquela zona de jurisdição. Agora abriu sim para Heron. Heron que fez ali uma corrida também naquela zona de jurisdição. Vamos lá ver o que é que ali vai sair. Heron a entregar agora para a frente para Bruno Costa. Bruno Costa vai virar, vai tentar o remate meio de distância, prefere colocar para o Luizinho, a rasgar os defesas ali naquela zona, vai tirar para a baliza e defende Franklin. Defende Franklin, a equipa do Fornos de Algodos parece estar com um bocadinho melhor conjunto, mas ainda falta aquilo que é preciso, segundo dizem as regras, que é fazer golos, e isso o Fornos de Algodos ainda não conseguiu nesta tarde.
4: Ainda não conseguiu nesta tarde, mas está um bocadinho melhor agora nestes minutos finais dos primeiros 45 minutos, mas só falta mesmo aquilo que o povo, como se costuma dizer, aquilo que o público gosta, que é o golo que ainda não apareceu.
6: Pois é, o público gosta de golos, toda a gente gosta de golos, mas a questão é que, de facto, os golos ainda não apareceram nesta circunstância. Vamos lá ver o que é que ali vai sair para já. A posse de bola vai ser colocada. Olha, agora está lá o Alexandre, pode atirar para a baliza. Grande defesa de Franklin. E depois acaba por defender à segunda. E esta foi um grande remate também do Alexandre, uma grande defesa do Franklin.
4: Sem dúvida, um grande remate e uma grande defesa do Franklin. E agora também o guarda-redes do Fornos de Algodos a tirar o pão da boca ao avançado da equipa do Trancoso, que podia ter feito o 2-0 logo a seguir. A grande defesa do guarda-redes do Trancoso, logo a seguir o Trancoso em jogada de contra-ataque, podia ter feito o segundo golo, não fosse mais uma vez Bruno também ali com o Haroldo a importunar o atacante, e depois veio o Bruno e a tirar, como se costuma dizer na gíria, a tirar o pão da boca ao avançado do Trancoso.
6: É verdade, de facto a equipa do Fornos de Algodos já esteve perto também de chegar precisamente a esse golo que era precisamente o golo da igualdade, mas acabou precisamente por não conseguir também chegar à zona de golo, porque Franklin parece um guarda-redes com qualidade, ele que veio do Anadia, da Liga 3, é assim um guarda-redes já com alguma efusividade, e isso aconteceu agora novamente a repor também essa situação. Olha lá vai a equipa do Fornos de Algodos, Marcelo Pinto novamente a tentar colocar agora para o Heron. Heron a jogar para ali, agora também não percebi este fora de jogo, sinceramente.
5: Há coisas que não se percebem no trio de arbitragem. Há e coisas... no assistente também não.
4: Não dá, há coisas que não se percebem, há coisas que não dá para entender.
2: Muito bem, vamos a tempo e resultado aí desde o Estádio Municipal das Galhadas.
5: Questionado agora.
4: Tempo e resultado neste momento, com o jogo parado, para que seja a pessoa da assistência ao guarda-redes do Trancoso. Foros da Godre 0, Trancoso 1.
2: Obrigado, Artur Matos, e também António Pacheco. A Gola Mangualde, conta-nos tudo, João Cruz.
7: É verdade. No último segundo dos 5 minutos de tempo extra, termina a partida. Neste momento, no último segundo, última jogada do tempo extra, o Panava conseguiu adiantar-se no marcador. Um cruzamento do lado esquerdo, depois a bola caiu do lado direito do ataque de Penalva, rematou para a baliza, a bola e bateu no defesa da equipa de Mangualde e fez o único golo da partida. Portanto, o autogolo determinou o vencedor desta partida, que, diga-se, foi uma partida que muito longe daqueles clássicos de anos anteriores, Panalva do Castelo Mangualde ou vice-versa. Foi um jogo muito entretido, muito aborrecido, e o empate seria o resultado merecido como castigo para as duas equipas que tiveram uma inoperância ofensiva gritante. Portanto, valeu na última jogada do jogo, aos 5 minutos do tempo extra, o autogolo de defesa da equipa na Mangualde para ditar este vencedor. Mangualde 0, Penalva 1.
2: Obrigado, João Cruz. Bom trabalho aí desde Mangualde. Amanhã vamos ter também intervenções tuas no rescaldo deste fim de semana desportivo. Vamos, já dentro de alguns instantes, também saber que há mais golos. Com certeza a acontecerem também nos diferentes jogos. Creio eu que há pouco escutávamos em pano de fundo um golo. De quem é que foi?
0: Foi aqui no Fernão, Filipe, foi minuto 88, mesmo a acabar, Simão a fazer o hat-trick, ele que esteve em evidência no ataque da equipa do Gouveia. Houve ali vários ressaltos na área, a defensiva da Mila não soube pôr longe o esférico, e muito bem atento o Simão a pontapear, um pontapé forte, ainda bateu na barra, mas depois veio para baixo e Simão a bater e a bola a lixar-se no fundo da baliza de Lucas. Está assim feito o quinto golo para a equipa do Gouveia. A partir do minuto 88 passa a ganhar por 5-1, e já o árbitro da partida já disse que vamos ter 3 minutos extra neste encontro entre Gouveia e Mira.
2: Vamos ficar mesmo por Estádio Municipal do Farvão até ao final desta partida, uma vez que ainda temos também mais 45 minutos ao fim do intervalo por Fornos de Algodos. Para já, prioridade para o Farvão.
0: Olha o 17 e vai lá o Kevin em velocidade. Este 17 é muito mexido, cai na área, mas o árbitro não atende. A bola saiu pela linha final. É pontapé, é pontapé de rede para a equipa do Gouveia. Aí está a equipa da mesa, vai bater lá para a frente na direção de um colega de equipa. Vai meter para quem? Olha ali, é para o Rodrigo. O Rodrigo para o Simão. Cortam os homens da mesa. Aí está. Vai meter para a frente. Não, há falta. Há falta, diz o ar da partida. Ali de um homem do Gouveia sobre um homem da mesa. E, portanto, é pontapé livre favorável à equipa do Sporting da Mira. Alguma conferência com o árbitro ali com os centrais da equipa da Mira, mas é pontapé livre. livre já batido na direção de número 6, ao Pedro Prata, a deixar aqui na direção do Bruno Cardoso, em luta ali com o Rodrigo Figueiredo. Era o Bruno Cardoso, vai meter ali para o centro do terreno a equipa, olha, o 17 é o 20, recupera a equipa do Gouveia por intermédio de Marcos. Ante lá para a frente, olha o Simão, em luta com o controle, ganha em velocidade. O Simão vai bater ao lado. A bola não foi direta à baliza. O Horta dizer que não há nada. Não, foi a jogada, foi legal, embora ali um choque entre Simão e o guardião Lucas. A bola caprichosamente a sair pela linha final. Pontapé da rede já para a equipa da Meda, deixar ali para Pedro de Prata na zona do meio campo. Ganham os homens da Meda a meter para trás. Olha aqui o outro, é o Bruno Cardoso. A meter para a frente é para o Alex, o camisa 17, o autor do golo da equipa da Meda, para as mãos de João Neves. Ele que entrou ao minuto 85 para o lugar do outro guarda-redes, o Gonçalo Nascimento. Portanto, João Neves a deixar ali para o Gustavo. O Gustavo a meter aqui para o Afonso Rafael. Aí está a meter aqui para o Rodrigo Figueiredo. Aí está Rodrigo Figueiredo a abrir lá para o lado direito, na circunstância, para Leandro. Vai meter lá para a frente, olha para quem. Aí está o árbitro da partida, Fernando Ferreira, a dar por terminada esta partida. Esgotaram-se os 3 minutos de trabalho suplementar aqui no Farvão. Final da partida, Gouveia 5, Meda 1.
2: Já vamos novamente para o balanço desta partida. Para já pergunto-te a ti, António Pacheco, e também Artur Matos, ainda temos partida, a bola a rolar aí em Foros de Algodos.
4: Não, em Foros de Algodos estamos no intervalo dos primeiros 45 minutos, e terminamos nesta primeira parte. Quando já fosse calhar um comentário, andamos por um lado, e passamos aqui para comentários sobre os histórias do
2: Muito bem, vamos então pedir ao António Luís e também ao José Carvalho um comentário desta partida, onde foi mais feliz a turma da casa. Aí pelo Estádio Municipal de Farvão, António Luís e José Carvalho.
0: Ok, Filipe, ok, olha a música do Farvão, espera aí, mas eu vou-te dizer que isto foi um jogo em sentido único. Por parte da equipa de Gouveia, do primeiro ao último minuto, marcaram 5 e ficaram, ficaram outros tantos por marcar. Durante, nomeadamente na primeira parte, dado que houve, de facto, várias ocasiões para a equipa do Gouveia ainda aumentar o score. A evidência na equipa da casa esteve o Simão, autor de um hat-trick, que conseguiu elevar, e já nesta parte final, pôr mais algum descanso nos sócios da equipa do Gouveia, dado que teve ainda muito tempo só no 2-1, o que era a vantagem tangencial, mas a partir do minuto 67, portanto já nos últimos 20 minutos, a equipa do Gouveia a pôr cubro a essa indecisão no marcador. Contra o Horta partida, Fernando Ferreira também nos esteve muito bem ao longo da partida, Zé Carvalho, porque o unidade de critérios é mesmo a ser uma situação das faltas, quer medidas para o Gouveia, quer medidas para os homens do meio.
8: De facto, o árbitro teve algumas falhas técnicas no juízo de alguns lances, mas penso, António, que não foi por aí que a equipa do Meda fosse favorecida. Se calhar a equipa de Gouveia aí talvez tivesse sido mais prejudicada, porque estava a dominar o jogo, tinha um jogo muito mais corrido, e com certeza essas faltas que foram assinaladas e que algumas deixam dúvidas, quebrava aqui um pouco o ritmo de jogo ao Gouveia. Mas, como tu disseste muito bem, este jogo foi de sentido único para a equipa de Gouveia. me surpreendeu pela negativa a equipa do Meda, que embora tenha subido este ano à primeira divisão distrital, parece-me que tem um plantel um bocadinho aquém. Também ainda não conhecemos os plantéis dos outros clubes, estamos agora a iniciar a época, mas parece-me que para uma equipa que sobe, tem que, se quiser se manter neste distrital, penso que terá que arranjar mais alguns valores, sobretudo na parte defensiva, que foi, a meu ver, o setor defensivo o mais fraco desta equipa. De facto, a equipa do Gouveia também não deixou a equipa do Meda subir muito, e quanto ao guardião Lucas, mostrou, mesmo assim, ter feito algumas grandes defesas aqui, evitar mais uns 3 ou 4 golos à equipa de Gouveia, acabou também depois por demonstrar alguma insegurança, sobretudo na segurança de mãos, porque era sempre à segunda que o guarda-redes conseguia agarrar o esférico. Resultado justo para a equipa de Gouveia, vamos ver o que é que as próximas jornadas nos vão dizer. A equipa de Gouveia, que agora vai ter 2 jogos fora, vamos também saber e vamos ficar curiosos com que tipo de resultados é que o Gouveia, jogando em campo do adversário, aquilo que poderá fazer e aquilo que o adversário poderá deixar fazer também. Fica aqui essa expectativa da minha parte, António, um bom domingo, e também para toda a equipa da Rádio do Sport,
9: também uma boa semana.
0: Muito bem, Zé Carlos de Carvalho, estamos a responder aqui do Fardão, a desejar uma boa tarde de domingo e até uma próxima oportunidade.
2: Um abraço para vós, e aqui também, e excelente trabalho desde o Farvão, e a equipa está forte aqui, a equipa da rádio.

0: Sabe sempre muito bem escutar os colegas e também amigos aqui da estação. Mais um ano de emissões ligadas também ao desporto local e regional. Ora bem, vamos avançar novamente também ao encontro de Artur Matos e também de António Pacheco. O que é que há para dizer desta primeira parte e desde o Estádio Municipal da Esgalhada em Fornos de Algodres? Creio que... Agora sim, estamos em condições de vos ouvir. Podem avançar.
1: Olha, Filipe Borges, em relação a estes primeiros 40 minutos, foi aquilo que fomos indo ao longo da primeira parte. Começaram bem as duas equipas, mas um pouco de sinal mais para a equipa do Trancoso, fez um gol numa jogada de insistência, fez o seu gol, depois continuou ainda com um sinal mais, mas agora nos últimos 10 minutos quebrou um pouco a equipa do Trancoso, ou por culpa do Fornos Algodres que subiu no terreno, e por graças também ao guarda-redes do Trancoso, que um excelente guarda-redes, um guarda-redes de liga, veio da Liga 3 para o Trancoso, tem outro andamento, um bom guarda-redes que o Trancoso tem, tal como o guarda-redes do Fornos de Algodres, não é pelo guarda-redes que o Fornos vai perdendo, mas o guarda-redes do Trancoso fez ali duas ou três defesas que levavam o selo de golo, e ele se vai buscá-las e bem, está lá, então, como se trouxe, está lá para defender. Por isso, vamos ver o que António Pacheco, vamos ver o que vai dar, vamos ver o que vai dar a segunda parte desta partida. Agora estamos no intervalo. Fornos Algodres 0, Trancoso 1.

0: Muito bem, vamos fazer uma pausa aqui na emissão da rádio, vamos às compras e voltamos dentro de instantes para continuar esta emissão de desporto.
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Ora, muito bem, antes de voltarmos novamente ao Estádio Municipal das Galhadas, ao encontro de Artur Matos e também de António Pacheco. Vamos dar a conhecer também alguns dos resultados que fazem a história do futebol, neste caso da Associação do Futebol do Viseu. Resultados finais. Campia 1, Satão 1. Valdeçores 1, Lamela Lamego 3. Mangualde 0, Penalva de Castelo 1. Oimenta da Beira 3, São Pedrense 1. Nelas 1, Molelos 3. Carvalhais 3, Oliveira de Frades 2. Lamelas 1, Nespereira também 1.

Estes são os resultados finais em mais uma jornada da Associação de Futebol de Viseu. Daqui a pouco vamos atualizar também os resultados do Campeonato Distrital da Associação de Futebol da Guarda.

0: Ora bem, vamos agora para dentro das quatro linhas. Vamos para já chamar a atenção, chamar novamente à emissão os nossos colegas de Fornos de Algodres.
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0: Ora, o Fornos de Algodres Trancoso, com narração de António Pacheco, também os comentários de Artur Matos, é convosco que avançamos agora.
2: Isso começou há relativamente pouco tempo, há coisa de um minuto. Neste momento, a segunda parte no Municipal de Fornos de Algodres, com Fornos 0, Trancoso 1, António Pacheco.
3: É verdade, eu até me vou sentar porque às vezes estes jogos são um bocado complicados e eu, para não ter que me levantar, é preferível estar sentado. Isto porque este árbitro está a dar-nos um pouco cabo aqui do sistema, um árbitro que de facto é muito jovem, mas é muito jovem em toda a banda, porque eu acho que ele também é muito jovem em decidir as situações. Ainda há pouco ali uma situação faltosa que surgiu, mas pronto, são estas situações. Mas lá vem o Fornos de Algodres agora com o Luizinho, entrou na área, sendo um adversário, coloca ali para a frente, depois acaba por ganhar ali a posse de bola novamente num adversário. O árbitro manda seguir, a bola pertence ali aos jogadores da equipa de Trancoso. O corte foi de Liberata. Liberata vai já para o contragolpe. Vamos ali ver o que é que Dani vai fazer ainda. Marcelo Pinto Liberata já na linha de golo também, aliás, na linha da bola, assim é que é, ia passar ali a linha de meio campo para chegar um pouco à frente, mas depois a bola saiu quase na linha de fundo, Artur Matos. Saiu quase na linha de fundo ali naquela circunstância, mas há ali uma falta. Se não, mentes a dizer que há ali de facto uma situação faltosa para os jogadores da equipa do Trancoso. Mas estava eu a dizer anteriormente que aquele lance ali no meio campo, sinceramente, cartão amarelo, ou mostrar ou não, mas antes tinha havido outra situação faltosa, ou se mostra nas duas faltas, ou então não se mostra nenhuma.
2: É isso mesmo, ou se mostra nas duas faltas, ou não se mostra nenhuma. Neste caso, tem que haver dualidade de critérios.
3: É coisa que não tem havido muito nesta tarde. Não importa qual é o grupo que está a ser prejudicado. Agora, que se for ao contrário, ele também tem que fazer exatamente a mesma situação, porque assim torna-se um bocado complicado, porque as equipas daqui a nada começam também a disparatar, e é normal que as bancadas comecem a disparatar sobre essa situação também do trabalho do árbitro, principalmente do assistente. Lá vai Luizinho. Luizinho a entregar agora para Marcelo Oliveira, vai já embalado ali pela zona central do treino, vai para o chão. O árbitro manda seguir. Agora, sinceramente, não vi falta nenhuma nesta circunstância. Lá vai Heron a jogar para Vivaldo. Vivaldo a soltar agora para Liberata. Liberata vai pela meia direita, vai tentar colocar agora para a entrada da grande área, corta ali ainda o Lucas. Lucas ainda a ganhar a posse de bola. Liberata. Liberata e Lucas, os dois ali na luta, leva a melhor agora a Liberata com o arremesso de lateral. Arremesso de lateral para João Gouveia. João Gouveia vai tentar jogar ali mais na zona direita do terreno. Tem ali Lucas pela frente, vai tentar fazer a renga, vai jogar para trás, agora para Liberata. Liberata muito, com muita força também neste passe, passou, digamos que a linha de baliza e passou lá para fora, precisamente da zona, neste caso, da zona do retângulo grande, como costuma dizer, retornados, não é? Temos um retângulo grande e às vezes um retângulo mais pequeno, que são as áreas, não é assim? Mas passou o retângulo grande que foi para fora. Muito bem, já a ponta pé de rede já escutado, ganhou ali a posse de bola a equipa do Trancoso. Como é que é possível, Artur Matos, uma equipa ganhar um ponta pé de rede e depois o meio campo não conseguir ganhar a posse de bola?
2: Não sei, acontece, mas há coisas que não dá para entender. Ganha um ponta pé de rede.
3: Olha a equipa de Fornos de Algodres, posse de bola, igualdade, atira e grande defesa, grande mancha agora de Franklin.
2: Para inovar.
3: Mas se formos ao VAR, podemos trazer um pão daquele, um pão, não? Como é que é? Um bolo de ovos moles, não é?
2: É, um bolo de ovos moles.
3: Para completar, a ver se aquilo. Mas temos que provar o bolo primeiro para ir ao VAR. Para ver o VAR.
2: Claro,
3: muito bem. Mas isto, às vezes, há situações que não se entende, não se percebe. Não sei se terá que haver mais uma reciclagem. Se foi desta semana entrevistarmos o presidente do Conselho dos Árbitros, não sei o que é que se passou, se os árbitros ficaram intimidados nessas circunstâncias. O que sabemos é que este senhor Simão Mendes e os seus assistentes mais valia terem ficado à lareira, mas isso faz parte. Olha, lá vai a equipa do Trancoso, que tem estado muito bem ali naquela zona. Para já ganhou ali Heron a jogar agora mais para o meio, para ali. Ali vai tentar soltar. Agora não está fora de jogo outra vez, sem dúvida. Esta não está.
2: Esta não está.
3: Esta, nem que a senhora assistente diga que estava, ela não sabe o que está a fazer dentro de campo.
2: Ela não sabe o que está a fazer.
3: Esta é uma das situações que eu agora tenho que dizer. Estávamos ali no enfiamento da jogada, Bruno Costa estava atrás da linha do ex-defensivo da equipa de Trancoso. Olha lá a equipa de Trancoso agora no ataque, vai ganhar ali Vivaldo, pode rematar para a baliza, corta agora desta feita novamente a equipa do Formos Algodos, ainda Marcelo Oliveira, olha o Dani, Dani pode rematar à baliza, vai tirar, defende ali Bruno Cruz, ganha ali agora desta feita também o Heron a tentar sair ali, agora o que é que marcou ali o senhor Simão?

0: será árbitro, marcou ali uma situação faltosa naquela zona de jurisdição, também para que a posse de bola possa surgir também àquela zona de ação. Para já, a equipa do Forza Algodos vai mexer. Vai mexer já no seu xadrez, vai sair já ali, também uma posição menos conceituada, e vai entrar Simão. Será que isto vai mexer alguma coisa? A ver, vamos,
1: Artur. A ver, vamos, vai mexer. O que mexe, é aquilo que eu digo. Se na primeira parte, de um lado chovia, na segunda parte, do outro, faz trovoada.
0: Não, a questão é que, de facto, o meio campo da equipa de Forza Algodos precisa ali mais qualidade. Agora Marcelo Pinto foi para o meio campo. O Heron está ao lado também. Vamos lá ver o que é que ele vai sair. Olha o ataque da equipe Trancoso, Dani Gomes a tentar sair ali a jogar agora frente a frente com Marcelo Oliveira, vai tentar o cruzamento lá para a área, corta ali agora desta feita também o Acevedo a sacudir ali a posse de bola para João Gouveia e depois a bola a sair. Mas a pergunta é esta, Artur: se de facto o Heron estava a jogar central, muito bem, porque é que o Acevedo não veio para central logo de início de jogo e o Marcelo Pinto, que é um jogador mais produtivo na zona do meio campo, não vinha ele para o meio campo logo desde o minuto zero?
1: Não sei, tem que se perguntar. Essas coisas são as ideias do treinador e ele lá sabe porque é que escolheu assim, mas agora, lá está, agora teve que pôr o Marcelo Pinto mais para a frente e recuar então o jogador para a central para tentar segurar ali o meio campo, coisa que a coisa não está bem no meio campo, porque não se pode admitir uma equipa que ganha um pontapé de baliza e depois no meio campo não consegue segurar a bola para seguir a jogar, a coisa fica complicada. Por isso ele aqui agora mexeu e vamos ver se mexeu bem, se mexeu bem ou não. E agora neste livre a bola toca na cabeça do jogador defensor da equipa do Forza Algodos, que dá canto para a equipa do Trancoso e vai Dani para a marcação então deste pontapé de canto aqui mesmo deste lado do lado da bancada. Ver o que é que vai dar então este pontapé de canto. Para já bola lá para cima e corta a defensiva do Forza Algodos, segue com a bola o Forza Algodos e agora chega ao meio campo e a coisa para. António Pacheco, continua o meio campo muito, muito para o meio campo do Forza Algodos.
0: Pois é, o meio campo mexeu ali no Simão, mas não sei até que ponto é que isto vai mexer também naquela zona. Para já a equipa do Forza Algodos vai chegando ali, tentativa de sacudir ali a pressão também naquela zona de ação. Para já a equipa Trancoso comanda, vai ali desta feita Dani Gomes, vai tentando chegar ali àquela zona de ação, Dani Gomes a tentar ganhar ali a posse de bola e depois acaba por ganhar também a posição naquela zona de jurisdição a equipa do Trancoso. Parecia que era um lançamento para a equipa do Forza Algodos, mas não, é arremesso para a equipa do Trancoso que vai jogando o seu belo prazer, vai gerindo esta vantagem mínima, mas vai conseguindo também dar ali cobro a esta situação. Olha a equipa do Forza Algodos agora por Simão, sai a jogar Simão, vai tentar jogar ali para a frente, mas muito, muito levezinho, e acaba para a equipa de Trancoso ganhar novamente ali por intermédio também do Ruben a jogar lá na frente, corta ali o Marcelo Oliveira, ganhou novamente o Ruben vai à luta ali com o Heron, vai para o chão, não há falta, o corte é de Heron, mas depois corte novamente do aqui vai jogando ali sobre o adversário, vai passando por um, passa por dois, passa por três, não passa pelo Heron e depois sacode ali a equipa do Forza Algodos e muita dificuldade a equipa do Forza Algodos se organizar no meio campo. Alexandre, que até tinha estado a jogar bem na primeira parte, dá-me ideias que agora complicou tudo. O xadrez do Forza Algodos está tudo baralhado, porque o Alexandre estava a jogar na meia esquerda, agora vem jogar para o eixo do meio campo, talvez para conseguir ali qualquer coisa mais no meio campo, mas uma coisa é certa, está a equipa toda baralhada completamente, porque também está Marcelo Pinto e bem, veio para o meio, mas não acrescentou valor a esta substituição.
1: Não acrescentou valor praticamente nenhum a esta divisão, e agora aqui mais uma falta ali no meio campo, é daquelas que não acrescentou valor praticamente nenhum a esta divisão, e agora aqui

0: Guarda-redes, mas também o remate não levava assim muita força. Este remate não levava assim muita força e ele no chão conseguiu fazer uma excelente defesa. Mas o remate do Luizinho não é como aqueles remates que nós nos habituamos a ver do Luizinho. Hoje, o Luizinho, a nível de remate, a coisa não tem estado muito, muito, muito famosa.
1: Pois é, vamos com 15 minutos desta segunda parte. O Fortes Algodos já teve aqui oportunidades por intermédio do Luizinho a não conseguir de facto marcar, e depois a bola vai pertencer novamente à equipa do Fortes Algodos. Lá está agora sim, desta feita, Bruno Cruz a jogar lá mais para a frente, vai driblando agora para tentar chegar ali à esquerda da defensiva e também do eixo da equipa do Fortes Algodos. Joga a rola ali novamente a bola para Simão, era para o Luizinho, mas agora estava fora de jogo. Ainda bem que a bola desta feita não foi para lá, porque senão tinha que levantar ali a senhora, e se levantasse estava correto. Para já vai ganhando ali posse de bola novamente Simão, jogar agora Alexandre voltou ali à linha esquerda, vai jogando ali pela meia esquerda, vai tentar colocar para Bruno Costa em bala, já pela zona central do terreno, vai para o chão, à falta, pontapé livre para a equipa.
0: Olha, António, se calhar naquela não levantava a bandeira,
1: não sei até que ponto, mas se a Luizinho, fosse para o Luizinho naquela situação,
0: era bem assinalado
1: se a bola tivesse chegado até ao dianteiro da equipa de Fortes Algodos, era bem assinalado o fora de jogo, mas tal não chegou, logo não foi levantada a bandeira lá. Para já, pontapé livre, camisa 77 nas costas, ele que época passada foi um dos melhores marcadores desta competição. Lá vai ganhando ali posse de bola Alexandre certamente vai dar um toque para o lado para que possa ser batido também este pontapé livre. Não, afinal a bola vai ser só para ser conduzida pelo Luizinho. Luizinho que tem um forte pontapé. Franklin também é um excelente guarda-redes. Vamos lá ver o que é que ali vai sair. Para já vai ganhar ali a posse de bola naquela zona de jurisdição. Olha o Luizinho a bater para a baliza, atira, defende. Mais uma grande defesa de Franklin.
0: Uma grande defesa agora, um bocado à figura, mas foi mais uma grande defesa de Franklin. Grande.
1: Mas está a mostrar muita qualidade. Mas agora a equipa Trancoso a sair ali para o contra-golpe, porque ele valeu agora a Marcelo Oliveira, porque a bola já ia para Vivaldo. Marcelo Oliveira organiza agora para Heron vai ali com alguma lentidão agora a jogar, corta ali Ruben Pires, ia para Luizinho novamente, mas já está ali desta feita também o Gui a jogar mais para trás agora para o seu guarda-redes Franklin. Olha o Bruno Costa, vai chegar quase in extremis, chegava lá a primeira bola. Olha o Luizinho, vai fazer a tira aí ao lado agora. Luizinho tentou enganar Franklin, mas ele estava posicionado fora da rede, porque veio ali ao encalço de Bruno Costa, mas Luizinho não conseguiu fazer o dito chapéu ao guarda-redes Franklin.
0: Sem dúvida, Luizinho tentou aproveitar o adiantamento do guarda-redes da equipa do Trancoso, Franklin, e a bola a sair ao lado da baliza do Trancoso, e mantendo assim o resultado.
1: Uma coisa é certa, a equipa do Trancoso tem um excelente guarda-redes para esta temporada. Ganhou ali posse de bola já a equipa do Trancoso, novamente agora por Liberata. Liberata, que também é veterano, já conta quase com 40. Lá vai Liberata agora para a emenda. Olha, tira e golo! Mas que bonita jogada da equipa do Trancoso, Artur Matos.
0: Sem dúvida.

0: carne de Vivaldo em voo de peixe, a colocar no fundo do ninho da rola. Está feito o segundo e para a equipa de Trancoso, nesta circunstância, 2-0 para a equipa do Trancoso. E o Fornos Algodão vai mexer.
1: O Fornos Algodão vai mexer, vai entrar Pina, está-se a preparar para entrar o Daniel Pina. Vamos para ver se consegue dar a mão.
0: Mas há mais, vão entrar mais jogadores na equipa do Fornos Algodão, sem dúvida também. O João Silva também está preparado, e o João Santos ainda não é agora, mas daqui a pouco também já vai entrar. Isto não é criticar, mas quero que Andorra libere o intervalo. Daniel Pina já devia ter entrado também nesta circunstância. Costuma-se a dizer, só quando às vezes sofre golos é que depois tem de se mexer nas equipas, e isto torna-se um bocado também deselegante. E vamos com 20 minutos esta segunda parte, e 2-0 para esta equipa do Trancoso, que vai vencendo, podemos dizer, e bem aqui em Fortaleza.
1: Vai vencendo e bem, tem sido a melhor equipa no Rio, tem sido a equipa mais certinha. Acho que, como disse o António Pacheco há pouco, e bem, o Daniel Pina, ao intervalo, já devia estar dentro das quatro linhas, porque estava a perder por 1-0 e tem que se fazer alguma coisa, e o Pina já devia lá estar dentro desde o início dos segundos 45 minutos.
0: Agora este gol da equipa Trancoso é de régua e esquadra, sem dúvida, o cruzamento perfeito ali do lado esquerdo para o segundo.

0: também a aparecer muito bem ali a cabecear, sinceramente parece-me ser um jogador que vai criar muitos calafrios também às defensivas por este campeonato fora.
1: Pode criar alguns gabinetes às defensivas, mas também é um jogador muito fatoso. E agora uma falta que...
0: É uma falta feia, podemos dizer que é uma falta feia ali do Vivaldo. Se houvesse um cartão amarelo para o Vivaldo...
1: Aliás nem falta foi.
0: Pois, são estas situações e depois nós dizemos que o árbitro da partida, de facto, não está nas melhores condições. E, de facto, Simão Mendes está numa tarde para esquecer também aqui em Fornos de Algodos. E costuma-se dizer, quando num árbitro a coisa começa a correr mal, é sempre o jogo todo a correr mal. E é o que tem acontecido com o jovem Simão Mendes, de facto, este árbitro que pode ser um grande árbitro, mas que esta tarde está cinzenta como o tempo.
1: Está cinzenta como o tempo, tanto ele como os seus assistentes têm estado muito mal nesta tarde de domingo. Tanto para um lado como para o outro, mas não para um lado, atenção.
0: Exatamente, há tardes que às vezes vale mais não sair de casa.
1: Pois
0: e
1: é.
0: O que acontece a este nosso amigo árbitro, Simão Mendes, para já a partida interrompida, vamos com cerca de absolutamente 22 minutos jogados nesta contenda. A equipa do Fornos de Algodos vai perdendo por bola, 2-0, um resultado para já se aceita. Se fosse 2-1, se calhar o resultado era o resultado mais certo, porque a equipa do Fornos de Algodos também já teve oportunidades para poder pelo menos marcar um gol, pelo menos.
2: Deixa-me apenas também dizer que no jogo em Manteigas, para já o Manteigas continua empatado com a turma do Vilanovenses. O resultado está 0 para cada uma das formações. Se me permitem também, vamos aqui partilhar novamente alguns resultados, olhando ainda para a Associação de Futebol de Viseu, resultados finais: Fred Aves 2, Parada 0, Sada Cobadense 3, Paivense 2, Piães 0, Tarouquense 2, Cesures 2, Vila Chã de Sá 1, Lusitano de Vilminhos 3, Oliveira do Douro 0, e temos também o Travanca 0, Santar também 0. Isto é da primeira divisão da Associação de Futebol de Viseu. Aqui também fica esta informação aqui para todos os nossos ouvintes. Agora olhamos para a Associação de Futebol da Guarda, já com alguns resultados também já finalizados, já finais. Por exemplo, vamos aqui um breve compasso de espera. Ora, cá temos Ginásio Figueirense 3, Vilar Formoso 0, São Romão 0, Pinhalenses 1, Vila Cortês de Mondego 0, Sabugal 6, Seluricense 0, Aguiar da Beira 0, também Desportivo de Gouveia 5, Meda 1. Neste momento está a decorrer então o Fornos de Algodres 0, Trancoso 2 e o Manteigas 0, Vilanovenses também 0. Olhamos para a segunda liga, que também tem hoje a jornada número 1, já resultados finais: Póvoa de Mileu 2, Vila Verde 1, Vila Nova de Foscoa 2, Passos da Serra 1, Gonçalense 9, Casal Cinza 0, Arcozelo da Serra 0, Freixo de Numão 2. Para já são estes também os resultados que temos também para dar a conhecer aos nossos ouvintes. 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
2: É isso mesmo, bem ligados a si, novamente no Estádio Municipal da Jacalhada, com Artur Matos e António Pacheco.
1: Municipal então do Municipal de Fornos de Algodres para esta partida, onde o resultado vai sendo Fornos de Algodres 0, Trancoso 2. António Pacheco.
0: Pois, a equipa do Trancoso vai levando melhor, para já vai vencendo por 2-0. Para já mais um livre para a formação da equipa do Trancoso. Vai ser Gui, o homem que vai bater esta bola lá para o coração da grande área. Vivaldo já lá está também no interior. Aí está aqui a tentar bater. Está lá Bruno Cruz nas alturas a sacudir. Ainda para João Gouveia. João Gouveia vai ter que jogar para trás. Tem ali dois adversários pela frente. Vamos lá ver também como é que a equipa do Fornos de Algodres fica arrumada depois destas substituições. Mas Bruno Cruz agora a resolver. a resolver e a entregar com o contapé sentido lá para a frente, para o terreno, ninguém, apenas estava lá Adilson a jogar ali para o meio para João Silva vai para o chão, há falta, é pontapé livre para a equipa do Fórum Salgoutos e agora vai ser cartão amarelo. Mas é ao contrário, o que é que o cartão amarelo nunca é para o sítio certo. Foi Bruno Costa viu o cartão amarelo quando nem ele fez falta, apenas por palavras, porque a falta foi favorável ao Fórum Salgoutos e o cartão amarelo, pelo menos, devia ser ao jogador da equipa de Trancoso, mas o árbitro entendeu que Bruno Costa estaria a dizer qualquer coisa e foi ele que viu a cartolina amarela. Olha lá, vai agora o Vivaldo vai na luta, não pode ser agarrado, senão pode-se complicar, e agora há falta. E agora o que é que vai sair? Cartão amarelo para o Pina. Sr. Árbitro, tem que aprender mais qualquer coisa.
1: O árbitro é mesmo todo, está desorientado todo.
0: Não, tem que aprender mais qualquer coisa. Não é que o cartão amarelo não esteja bem aplicado.
1: Sim.
0: O cartão amarelo está bem aplicado, sem dúvida. Só que dizem regras que não se pode mostrar um cartão amarelo com o jogador no chão.
1: Pois, também é verdade.
0: E ele mostrou.
1: Por isso é que eu digo que ele está desorientado.
0: Completamente desorientado este jovem árbitro desta tarde. Eu sei que nós nem gostamos de falar muito de arbitragem, mas hoje temos que falar, e é porque quando as coisas não estão bem é aqui que tem que se também batalhar para este jovem crescer. Não é para este jovem desanimar, é para este jovem árbitro crescer, porque com os erros também se cresce, mas tem que se crescer de uma forma positiva, e é coisa que esperemos nós que este árbitro possa assim também crescer mais um pouco. Olha lá, vai a bola agora a jogar ali para a equipa de Trancoso, pontapé livre desta feita, camisa 27 da equipa de Trancoso, vai ser nem mais nem menos o Gui Noluca, é o homem que vai bater esta bola. Yuri já está na área, Vivaldo também está, vem agora ali o técnico proceder ali a qualquer alteração aos jogadores da equipa do Fórum Salgoutos, talvez qualquer posição de manobra. Olha, está o remate para a baliza, vai atirar ainda Bruno Cruz a chegar à segunda, mas ela travou ali na barreira, de facto ia atirar já para a frente. João Silva já lá vem para tentar chegar à linha da bola, vamos lá ver o que é que ali vai sair. Para já a posse de bola a ser jogável, e depois ali qualquer coisa, um chega para lá em que o árbitro da partida manda levantar ali o jogador da equipa do Trancoso, porque há ali uma situação faltosa favorável à equipa do Fórum dos Algodos, e fica ali um sério aviso a este jovem jogador Opina, porque já viu o cartão amarelo e na partida anterior também tinha visto o cartão amarelo, e depois à beira do fim levou um segundo cartão amarelo na taça, precisamente que lhe valeu a expulsão também nesse mesmo jogo. Por isso tem que ter muita atenção este jogador. Está preparado também já nesta equipa do Fórum dos Algodres, já preparado, aliás, do... é Tiago Lopes, na equipa de Trancoso, assim é que é, para jogar nesta circunstância. Olha, a equipa do Fórum Salgoutos vem jogando agora ali naquela zona por Heron para o Simão. Simão corta ali agora desta feita, Hortelão. Novamente agora o Adilson a jogar de cabeça, mas para as mãos do guarda-redes, Franklin. E vamos à substituição, creio eu agora.
1: A substituição entra já, é o jogador do Trancoso que está caído, deixou-se cair para o chão, provavelmente. É naquelas situações que vem a ordem do banco, manda para o João para a substituição, que é mesmo assim.
0: Pronto, também digamos que fazia bem agora uma pausa de hidratação aos jogadores, uma vez que os jogadores estão ali parados, também fazia bem ali, deve precisamente ser uma pausa de hidratação para aproveitarem também esta circunstância. Estamos a atingir já...
1: António, é por causa do calor.
0: Não, o calor está, a temperatura também está ainda alta, estamos na casa dos 27, 28 graus, é sempre uma temperatura elevada também para esta época, mas de qualquer maneira, uma vez que aproveitavam a paragem das equipas nesta circunstância, aproveitavam para que tudo pudesse ser retemperado nesta circunstância, para que a equipa pudesse, quer uma quer outra, pudessem também receber algumas instruções das equipas. Neste momento está caído o jogador da equipa de Trancoso, nesta circunstância, passámos agora à meia hora de jogo e certamente nada mudou, apenas o resultado em que o Fórum Salgoutos, da vez de estar a perder por um, precisa a perder por dois.
1: É isso mesmo, estava a perder por um, passou de um para dois, é a única coisa que mudou. De resto, nada mudou. A nível de tudo, a nível de jogo, a nível de tudo, nada mudou nesta partida. Agora o jogador, peço desculpa, apoiado pelo seu massagista, vai saindo das quatro linhas, e agora foi, não sei se vai ser a substituição, mas ainda não vai ser a substituição.
0: Vai ser, não sei se vai ser a substituição, para já é pontapé de rede para a formação da equipa.
1: Não, é falta.
0: Não, ali uma falta, exatamente. Para a equipa de Trancoso, o guarda-redes Franklin já recolheu a bola e vai ser ele a bater a bola lá para a frente. Certamente um guarda-redes com muita experiência, que vai ver-se a forma como ele está ali a disputar a bola também. Agora o Ovo ali, mais uma falta, agora sobre Marcelo Pinto. Bola para ser jogável para os homens da equipa do Forza Algodos. Daniel Pina vai pôr a bola a jogar. Marcelo Pinto está ali se a queixar da nuca naquela circunstância. Vamos lá ver se ele estará preparado ou não para continuar nesta partida. Parece-me que sim. Daniel Pina já preparado para colocar para o Azevedo. Azevedo está ali sobre a meia esquerda e agora que passe, que passe, que diretamente para fora. Assim, com este passe a equipa do Forza Algodos é difícil.
1: Eu digo uma coisa, até eu com esta minha barriguinha fazia bem melhor.
0: Muito bem, a bola pertence à equipa de Trancoso. Bruno Alves vai jogando ali naquela zona de ação. Diogo Lopes ainda está ali na linha lateral, pronto para entrar daqui a instantes. Para já a posse de bola pertence a Liberata. Liberata lá para a frente, para Adilson. Ainda ganha ali o Heron. Heron agora a trocar ali para Bruno Alves. Bruno Alves agradece o passe, ganha ali a posse de bola. Agora fica caído ali João Silva. Não é por falta, foi precisamente com a bola na cara. E nestas circunstâncias o árbitro é mesmo, tem que parar para que o jogador possa ser assistido também nesta circunstância de jogo e possa assim também receber assistência nesta circunstância. Para já, posse de bola vai partindo do Sandão Foros Algodos, mas o tempo vai passando e nesta circunstância, com 30 e quase 5 minutos desta segunda parte, podemos dizer que o relógio corre a favor dos homens de Bandarra.
2: Sem dúvida. Apenas, deixa-me apenas interromper, uma vez que em Manteigas está também a acontecer um jogo, o Manteigas está empatado com a turma do Vilanovenses, uma bola, podem continuar.
1: Sem dúvida absolutamente nenhuma, o relógio vai andando, mas vai beneficiando, a equipa do Trancoso, a equipa da cidade de Bandarra, porque vai vencendo por 2-0.
0: José vai vencendo por 2-0, já se joga novamente no Municipal de Formos Algodos. Olha, a bola pertence ali aos homens da equipa do Formos Algodos, porque a bola saiu para fora e agora sim, depois de uma eternidade, o árbitro da partida autorizou a alteração, porque já tivemos tanto tempo parados e já podia esta alteração ter sido feita há poucos instantes, a não ser que a equipa Trancoso não quisesse que essa alteração fosse efetuada. E vai sair Dani Gomes, o homem que vai sair nesta equipa, vai entrar já Tiago Lopes nesta formação do Trancoso, em que para já vai reforçar o ataque. Tiago Lopes é um jovem que começou no Trancoso, depois passou pelo NDS e agora regressa novamente ao Trancoso, já na época passada esteve nos sub-19 e agora sim regressa novamente para os séniores nesta equipa de Trancoso. Olha, a bola pertence à equipa do Forza Algodos. Azevedo a jogar ali novamente com Heron. Heron para Azevedo, Azevedo para Heron. Heron vai tentar jogar, solidifica ali naquela zona de jurisdição, mais para trás ainda para tentar jogar ali em Liberata, que agradece o passe, vai jogando agora para Tiago Lopes. Tiago Lopes vai tentando puxar para a frente, é para o Vivaldo, vai se isolar perante o Bruno Cruz e agora está em fora de jogo. Está, não está, ficam as dúvidas. Também ficam muitas dúvidas nesse lance, porque o Vivaldo também arranca de trás nesta circunstância.
1: Sim, tanto ficam as dúvidas, se não está. Mesmo assim, mesmo que não estivesse, também não conseguia marcar o gol.
0: Exatamente, mas seja como for, também ele viu a bandeirola e depois o remate já não foi feito da melhor forma, mas de qualquer maneira penso que neste caso e nesta circunstância o árbitro assistente fica aqui o benefício da dúvida neste lance, nesta circunstância. Mas pronto, são estas situações que assim vão surgindo também nesta zona de jogo. Olha a equipa do Forza Algodos agora, Franklin vem cá fora, também chutar ali para fora da sua área de rigor, a sacudir, agora sai novamente a bola para fora das quatro linhas. Vamos lá ver o que é que ali vai sair. Para já, a posse de bola vai sendo jogável ali também naquela zona mais do meio campo. Posse de bola ali para os homens da formação da equipa do Trancoso, agora Tiago Lopes a tentar chegar, depois ali também o Pina a tentar ali a luta com o jogador Vivaldo parece um jogador super possante, também na zona de atacante, que poderá dar assim também algumas ajudas também para esta formação da equipa do Trancoso. E o Forza Algodos vai mexer já no quadro da frente.
1: Vai mexer? Vai para a entrada de João Santos. Vamos ver quem vai sair, se sai Bruno Costa ou se ficam a jogar os dois. Também pode ficar a jogar as duas no Bruno.
0: Bem, Luizinho, já vai pela meia direita da defensiva da equipa de Trancoso, vai tentar jogar ali naquela zona de ação, vamos lá ver como é que tudo vai sendo funcional. E agora o que é que fica ali pedido? Fica ali pedido uma mão do jogador.
1: Não, fora de jogo. Mais um fora de jogo não existe. É pedido.
0: É ali uma situação faltosa daquela situação também, onde já está também a posse de bola ali para o jogador Franklin, naquela zona de jurisdição. Olha lá, vai agora Daniel Pina a tentar jogar ali pela meia direita, que vai tentar solidificar também naquela zona de jurisdição, onde vamos lá ver o que é que dali vai sair. É Acevedo a jogar agora mais para diante, corta ali da Liberata e Pina, os dois na luta. Aliás, é o Marcelo Oliveira a tentar sair ali, jogar para a zona central do terreno, para Simão vem jogar para Lucas vem jogar para a direita, agora a tentar colocar para Bruno Costa já vai para o setor atacante. Bruno Costa vai ali pela meia direita para a entrada da grande área, e depois o corte da equipa de Trancoso ali por Bruno Alves, ainda insiste ali na zona central do terreno, também para que a equipa do Forza Augusto possa ganhar. E agora a falta e cartão. Esta é completamente desajustada, nesta falta aqui é um cartão, mas um cartão que devia ser laranjado.
1: É um marão para o laranjado, mas pronto.
0: Quase que o jogador da equipa de Trancoso queria levar Marcelo Pinho para casa.
1: Não queria levar para Trancoso, não sei.
0: Cartão amarelo ali para o jogador da equipa de Trancoso, ali uma falta feia do jogador número 79, que foi nem mais nem menos Yuri Pires. Para já, pontapé livre para a formação da equipa do Forros Algodos. Vamos lá ver o que é que dali vai poder nascer. Para já Acevedo vai tentar bater esta bola lá para o coração da grande área, onde já está preparadinho para executar. Bola à meia altura, segundo poste para Bruno Alves, nem para um nem para outro. Está lá Tiago Lopes apenas para recolher a posse de bola junto da linha lateral e a deixar para que possa o arremesso subjar para a formação da equipa do Trancoso. Daqui a pouco vamos para mais uma alteração da equipa do Fornos Algodos. O tempo vai passando nesta circunstância, quase atingirmos também o minuto 90 daqui a pouco, minuto 85 para já. Vai assim ganhando a equipa de Trancoso por 2-0 nesta partida, um golo em cada parte, e ganha já posse de bola novamente a equipa do Fornos Algodos. Trabalha já ali Acevedo para Pina, que vai tentando puxar mais para a meia direita, onde já está o Lucas a não conseguir chegar. Tiago Lopes a desmarcar já Vivaldo na frente, e agora estava agora ligeiramente adiantado,
1: ligeiramente por cento,
0: dizer que estava ligeiramente adiantado ali o banco.
1: Olha António, está
0: naquela circunstância, mas pareceu-me estar ligeiramente adiantado.
1: Olha, aqui neste caso, ainda há pouco, o atraso da substituição deve-se também ao facto da assistente aqui do lado da bancada a fazer um bocado ouvidos bocos às chamadas, tanto do delegado de uma equipa como do delegado da outra equipa. Porque há pouco foi o delegado do Trancoso e agora o delegado do Forza Algodos a chamá-la, e ela olhava e não fazia sinal nenhum para o seu chefe de equipa.
0: Muito bem, a posse de bola vai sendo já conduzida pelos homens da equipa do Forza Algodos. Neste sentido, Bruno Cruz já a tentar também ganhar ali a posse de bola para a frente. Lá está agora Bruno, colocou já desta feita para o Marcelo Oliveira, perdeu já imediatamente para Yuri Pires, que agradece o passe, vai pela esquerda, vai pensar por um adversário, dois adversários, vai tentar o remate para a baliza, atira e ao lado. Ao lado, digamos que arrasar ao poste esquerdo, digamos, para a guarda, o guarda-redes, para a guarda, e o guarda-redes na equipa do Forza Algodos, também nesta circunstância, um jogador que também ainda tem muito para percorrer neste plantel da equipa do Forza Algodos, e depois acaba por entrar agora João Santos, mais um atacante. Vamos ver como é que esta equipa do Forza Algodos agora vai fazer, o que é que ele vai fazer agora também nesta circunstância. Vai novamente Marcelo Pinto para central, novamente
1: é o Marcelo Pinto novamente para a central desta equipa. Vamos ver o que é que vai acontecer daqui para frente. Agora também diga-se passagem uma coisa, não percebi esta, não sei se isso é permitido por lei ou não, na substituição da Associação Desportiva do Forza Algodos, o delegado da equipa do Trancoso a falar com o assistente, com o assistente do árbitro desta partida, ali no meio da substituição. Não percebi, não sei se é permitido, se não é permitido. Mas
0: eu também não percebi. Vai a bola já para Daniel Pina, vai chegando ali naquela zona de ação, a tentativa de sacudir ali a pressão. Olha o Tiago Lopes a tentar ali a emenda, mas a sair muito ao lado da baliza à guarda do guarda-redes, Bruno. Sem dúvida foi ali a tentativa de chegar à linha da bola e tentar chegar à baliza por intermédio, nesta circunstância, do jogador da equipa do Fórum dos Algodos, desta feita, aliás, do tentar inibariar ali o guarda-redes da equipa do Fórum dos Algodos, Bruno, que desta feita também esta reposição de bola, também ninguém percebeu como é que é esta reposição de bola, e daqui a pouco vai ser levantada a placa dentro de instantes. De quantos minutos é que vamos ter mais? Penso que é a seguir já que vai ser levantada a placa de minutos para esta partida. Dentro de instantes a placa vai ser preparada. Olha a equipa do Trancoso jogar agora ali com o Tiago Lopes. Ficou ali caído o Vivaldo naquela zona de jurisdição. Para já vamos lá ver como é que tudo vai ser do jogado nesta circunstância. O arremesso ainda é para a equipa do Trancoso. O arremesso penso que é para a equipa de Trancoso nesta circunstância. Tiago Lopes vai lá para cima da área ou dará pontapé de canto. Penso que é só apenas arremesso de linha lateral para que possa ser esgotado nesta circunstância. Ruben Pires é o homem que vai escutar este arremesso à procuração da grande área da equipa do Fórum dos Algodos. Bola ali a meia altura, vai tentar chegar agora para Librata. Librata a jogar para trás para Ruben Pires, mas depois nem para a frente nem para trás, foi para as mãos do guarda-redes da equipa, neste caso do Fórum dos Algodos, Bruno, que assim acaba por chegar calmamente também à bola e entrega já para Daniel Pina. Daniel Pina vai tentar jogar ali agora pela meia direita, vai tentar solidificar para quem? É para o território de ninguém, quase que entregava o ouro ao bandido e quase que era um ataque da equipa do Trancoso. Muita dificuldade, Artur Matos, esta equipa do Fórum dos Algodos em sair numa jogada de defesa-ataque.
1: É muita dificuldade, e é aquilo que eu costumo dizer, que sair a jogar desde trás não é para todos. Não é para todos. Esta lá há muitos treinadores que optam por sair a jogar de trás, mas nem todos os jogadores, como se diz, têm pezinhos para fazer isso. É preciso que se note. Por isso é que de vez em quando acontecem dessas coisas.
0: Pois é, olha aqui para Trancoso, mais um livre, mais uma bola para a área, bola a sair para fora das quatro linhas e vai dar pontapé de canto. Mais um pontapé de canto agora para a equipa do Trancoso. Lá está o pontapé de canto, daqui a pouco vai ser certamente mostrada também a placa dos minutos. Há pouco fez ali a sinalética o árbitro da partida, mas penso que ainda não estaria nos 90 minutos, por isso vamos ver o que é que ali vai sair. A equipa de Trancoso também vai devagar, devagarinho, quase parada também esta situação de jogo, uma vez que nesta circunstância também não vai com muita pressa. Os jogadores da equipa do Trancoso também não vão assim com tanta pressa quanto isso para poder chegar também, neste caso, à linha da bola. Lá vai Tiago Lopes já para o arremesso, ou melhor, para o ponto, a pé de canto nesta circunstância. Vamos lá ver o que é que ele vai sair, vai bater a bola lá para o coração da grande área, corta ali ninguém, apenas a bola ainda vai para... E agora há ali uma situação faltosa. Agora é falta, foi um chega para lá do jogador Heron, sem dúvida é totalidade falta sobre o, neste caso, o João Gouveia. Uma falta totalmente desnecessária, podemos assim dizer.
1: É uma falta totalmente desnecessária e já vi essas faltas noutros campeonatos e o árbitro mandou levantar e siga a música, porque aqui faltou as perlinhas, o jogador da equipa do Trancoso também aproveitou e caiu.
0: Mas a música agora não podemos pôr, porque senão o árbitro chateia-se, porque ainda está a jogar o jogo. Tem que ser o pontapé livre mesmo. Portanto, é mesmo pontapé livre para a equipa de Trancoso e para Librata, junto ali, digamos que ali no enfiamento da linha da área, para a equipa do Trancoso, homens na barreira, são três. Bruno, guarda-redes da equipa do Fórum dos Algodos, vai formando ali a barreira. Vamos lá ver que ele vai sair. Librata vai bater para a baliza, certamente ele vai tentar passar a barreira. Librata vai tentar colocar ali para a entrada da grande área e foi um chutão na atmosfera ali do jogador da formação da equipa do Quiluca. Foi ali de facto um pontapé para a atmosfera, completamente, ou melhor, literalmente, falhou na bola o jogador da equipa Trancoso, passou o perigo para a equipa do Fórum Salgoso, mas a bola agora está, ora, onde é que ela está? Estamos à procura dela, porque o jogo já está parado novamente.
1: Está parado para ser marcado um livre a favor da equipa do Fórum Salgoso.
0: Marcelo Pinto já está para Luizinho. Luizinho do lado esquerdo vai tentar jogar ali para o meio para João Silva. João Silva vai tentar lateralizar, perdeu ali para Tiago Lopes. Agora a fazer falta. E vai ser cartão, talvez, para a equipa do... Não. Ainda João Silva. Agora vai ser cartão porque João Silva ficou lá ainda a fazer também vista grossa ali com o menino da equipa Trancoso. E agora mais ali uma situação. E agora o árbitro vai ter que segurar a partida. Porque são daqui a nada. Isto mais parece ali uma batalha naquela circunstância. Ali foi empurrado ali Bruno Costa naquela zona de ação. O jogador do Trancoso é tirado ali daquela zona do barulho. E penso que nesta
1: zona está um cartão vermelho na mão.
0: Está lá um cartão vermelho. O árbitro ainda continua ali. Vai alguém ser expulso. Vai alguém ser expulso. O árbitro também tinha que tentar acalmar juntamente com os capitães e precaver esta situação, mas vai ser cartão vermelho e penso que é para aquele jogador que começou ali a confusão, o Tiago Lopes, que fez aula 38, exatamente.
1: Entrou para ser mais cedo.
0: Está correta esta expulsão porque foi ele que criou ali o calafrio e depois, digamos, foi para o banco porque o treinador chamou, mas foi ele que de facto criou ali aquele desequilíbrio ali naquela zona circunstancial e depois, além do capitão o tirar, ainda continuou ali a provocar e são essas situações que às vezes não abonam nada nas situações, mas são estas pequenas situações que às vezes são chatas também de prosseguir. Não sei se João Silva também não foi expulso.
1: Não, expulsão, vou foi cartão amarelo.
0: Mas ele também está a sair, portanto João Silva também foi expulso. Foram os dois expulsos. Os dois que intervieram no lance, quer João Silva, quer o Tiago Lopes, foram os dois expulsos e bem expulsos nesta circunstância, porque foram os dois jogadores, porque houve falta, Tiago Lopes fez a falta, mas João Silva também não tinha que responder à falta e tirar satisfações ao jogador da equipa, neste caso do Trancoso. Eu penso que aqui o árbitro Simão Mendes esteve bem nesta
1: homenagem
0: ao cartão vermelho aos dois jogadores.
1: Agora uma coisa é certa, porque é que o jogador do Trancoso está no banco de suplentes?
0: Não, não está no banco de suplentes, está na bancada, quer sair diretamente por trás do banco e veio para a bancada. Portanto, está tudo correto nesta circunstância. O árbitro Fórum Salgoso veio para o balneário e o jogador da equipa Trancoso veio para o... para a bancada onde está a ver o resto do jogo. Lá vai a equipa de Trancoso já ali com o Bruno Alves a jogar ali naquela zona de ação, vai tentar tabular ali com quem? Com ninguém, é para Bruno e daqui a pouco certamente já lá vão muitos minutos também do tempo regulamentar, certamente já estará para muito tempo para lá da hora, não sei quantos minutos é que estará para dar o senhor Simão Mendes, também porque os 90 minutos já passaram ao tempo.
1: Ao tempo.
0: Agora sim, parece que é que agora que... Não, ainda vai só à substituição. Pensava que ia à placa, mas não. Ainda é à substituição só. Vai entrar nesta circunstância também o camisa 5 da equipa do Trancoso, que é o Ruben, para a saída do número 79, o Yuri, nesta circunstância também. O Yuri Pires, que é o homem que vai sair nesta circunstância também. Vamos ver quantos minutos é que ele vai dar nesta circunstância. Já são muitos minutos para lá de momento. Já são muitos minutos, ali ainda algum frisson nas bancadas, coisas escusadas também às vezes, situações, mas para já, quanto ao jogo nesta circunstância, vamos lá ver o que é que dali vai sair também, nesta circunstância de jogo, a equipa do Porto Salgoso vai continuar ali também. Aposta a lutar pela posse de bola, ali na bancada, porque o jogador expulso também não tem que ir para a bancada, tem que ir para o balneário. Mas são estas situações às vezes menos bonitas.
1: Pois,
0: não vale a pena.
1: A equipa da casa está a perder 2-1. O jogador acaba de ser expulso, vai para a bancada, está a esperar do quê? Mas aí também vai da parte da direção do delegado ao jogo do Trancoso, diz: não, vais para o balneário, vais tomar banho.
0: Lá vai agora a equipa do Trancoso novamente liberado, está a tentar jogar ali naquela zona de jurisdição. Vamos lá ver por onde é que a Redondinha vai sair ali naquela área de ação. É Luizinho que está ali naquela zona de jurisdição também, para que tudo possa ser conduzido da melhor forma. Vamos lá ver se a posse de bola é para a equipa do Fornos de Algodos. Para já a equipa Trancoso vai ali agora, também o corte liberado do jogador da equipa do Trancoso, o Pina, que assim a posse de bola também vai para o Marcelo Oliveira, e penso que este jogo podemos dizer que está praticamente finalizado, turma.
1: A história está finalizada, não há volta a dar, não há nada a dizer, e também a nível do resultado também praticamente está finalizado. Praticamente não há nada a dizer no nível de comentário. Vamos ver o que é que nós vamos arranjar a nível de comentário nesta partida, mas já lá vamos.
0: Muito bem, Franklin vai bater esta bola lá para a zona central do terreno. É Pina que vai cabecear. Pina a cabecear agora lá para o interior do meio-campo. Meio-campo que a equipa do Fornos Algodos já perdeu há muito, acho que perdeu desde o início do jogo. Mas lá vai agora sim, certamente, a equipa do Fornos Algodos a tentar solidificar terreno ali naquela zona de ação. A bola vai para fora, arremesso novamente para a equipa do... O arremesso ali para a equipa do Trancoso, para que tudo possa ser jogado da melhor maneira. Liberata vai tentar jogar agora mais para trás, agora para Rubén Pires. Rubén Pires a perder ali a zona de ação, para que tudo possa ser jogado da melhor forma. E vamos lá ver agora como é que a bola vai ser conduzida para já, para que tudo possa ser jogado ali naquela zona de jurisdição. Para já a posse de bola a pertencer ali aos homens da formação da equipa do Fornos Algodos, e também ali para o jogador que é o Bruno, em que encaixar ali para Pina. Pina vai jogando agora já ali para a meia direita para Bruno Costa. Bruno Costa a tentar passar pelo adversário, não vai para o chão, mas há falta mesmo assim, foi agarrado naquela zona circunstancial, e assim a bola vai pertencendo também para os homens da equipa do Fornos Algodos, para Daniel Pina. Daniel Pina vai jogando agora, encostando ali a posse de bola já para os homens da equipa do Fornos Algodos, para Marcelo. Marcelo já a tentar colocar lá para Simão. Simão para Bruno Costa. Bruno Costa tem do outro lado o Daniel, aliás o Marcelo Oliveira. Marcelo Oliveira vai pela meia direita, vai tentar fazer o cruzamento lá para o interior da grande área. Aparece Luizinho sobre a esquerda, corta Bruno Alves. Bruno Alves para o João Gouveia, e sai já a equipa de Trancoso já rapidamente no contragolpe, também naquela zona de jurisdição. Vamos lá ver o que é que a equipa do Trancoso pode fazer também nesta zona circunstancial. Perdeu a bola para Marcelo Pinto, perdeu para Luizinho. Luizinho a ganhar ali a posse de bola, novamente a entregar para Marcelo Pinto, este a entregar para o João Santos. João Santos que entrou nesta segunda parte, já nesta reta final também da partida, para dar um pouco mais ímpeto. Olha a equipa do Trancoso Liberato a isolar-se agora, pode fazer o terceiro, vai atirar, e há malha lateral, mas Liberato ia lançado, sem dúvida, Liberato ia lançado, uma falha clamorosa ali do ex-defensivo, mais uma vez, mas da equipa do Fornos Algodos.
1: Liberato foi egoísta neste lance, porque tinha um companheiro de equipa sozinho em frente à baliza, pode dar a bola para ele, e acabou.
0: Pois acabou, mas nós não soubemos quantos minutos é que o senhor Simão mostrou também nesta partida.
1: Não soubemos, e é preciso ver. António, para comentar a final estes primeiros 45 minutos, o que é que se pode dizer da partida? Uma partida que, para mim, uma partida que começou bem, tanto de um lado como
4: sim.
1: E depois o Trancoso faz 1-0, continua por cima. Pode fazer um igual, mas depois da segunda parte foi o 2-0, e aí foi um descalabro total. O jogo sem história, o resultado fica para a história. Então, o resultado: 2-0.
0: Há duas coisas a dizer. De facto, a equipa Trancoso foi mais equipa, foi uma equipa mais voluntariosa, acabou por aproveitar bem a eficácia também das situações de ataque, e acabou assim por marcar, e acabou por marcar também por duas vezes. A equipa do Fornos Algodos não conseguiu marcar o jogo, acabou assim ganhar a volta do meio campo, não conseguiu ser equipa. Aquilo que o Fornos Algodos tem é muito para trabalhar ainda. O Daniel Oliveira tem que para esta equipa. Tem aqui um problema também nesta circunstância e muito há para trabalhar. Esta equipa é a primeira derrota no campeonato, entra a perder, entrou a perder na taça. Também um bom campeonato para todas as equipas. Uma boa tarde para todo o vasto auditório e os turbados. Deixo a parte da arbitragem para concluir.
1: Não vou comentar este ano, não vou fazer comentário no vídeo. Já fiz o comentário da feita. Não, não, não. Um abraço para todo o auditório. Quanto a mim, à uma da manhã estou por cá para a emissão de segunda-feira do Expresso de Manhã. Para todos, a condição de um bom domingo, a condição de um bom domingo.
2: Obrigado, um abraço para vós, para o Artur Matos, também para o António Pacheco, a acompanhar este jogo desde o Estádio Municipal da Esgalhada em Fornos de Algodres. Já estamos também já a ouvir em pano de fundo o jogo que está a ser acompanhado por Zé Luís Costa, que acontece desde Manteigas. Está com a Antena Livre, muito boa tarde. Ora, muito bem, vamos ficar consigo até muito perto das 7 da tarde, a altura que segue na emissão depois o Paulo Saraiva, mas para já ainda continuamos com a emissão de desporto da sua rádio. Daqui a pouco atualizamos, como há pouco referimos também, os resultados dos diversos campeonatos, quer da Associação de Futebol da Guarda, quer de Viseu, quer também de Coimbra. Para já, vamos até ao coração da Serra da Estrela, vamos ao encontro de Zé Luís Costa. Zé Luís, muito boa tarde. Ponto de situação neste Manteigas Vilanovenses.
4: Então, muito boa tarde para todo o vasto auditório da Antena Livre e para os colegas que estiveram a trabalhar nesta tarde de Porto. Dizer-vos que aqui em Manteigas decorre há cerca de 7 minutos a segunda parte deste jogo entre a Associação Desportiva de Manteigas e o Clube Futebol Os Vilanovenses. E neste momento o resultado é o que vem do intervalo, uma igualdade a uma bola. Podemos dizer que durante a primeira parte o sinal mais foi para a equipa de Vila Nova de Tazem, que teve quase sempre o domínio do jogo, mas a primeira equipa a inaugurar o marcador foi o Manteigas. Cerca dos 38 minutos, o centrocampista Diego Pereira a isolar o jovem Lucas Moura, e este já dentro da área com um remate cruzado a inaugurar o marcador. A vantagem da equipa serrana foi muito curta a nível de tempo, porque envolvido 5 minutos o Vila Nova, numa insistência na defensiva do Manteigas e numa falha do central, acabou por fazer a igualdade por intermédio do seu atleta número 33. Eu peço desculpa a todo o auditório da Antena Livre, mas eu não tive acesso à constituição das equipas e a maior parte dos atletas do Vilanovenses não os conheço, por isso registar apenas o número do marcador do golo foi o número 33. Em relação às duas equipas, dizer-vos que há muitas alterações aí em relação à época passada. Eu tive a oportunidade no intervalo do jogo trocar umas palavras com o presidente do Vilanovense e ele disse-me que fez uma autêntica revolução no plantel. Apenas mantém 4 jogadores da época passada e o resto são todos jogadores novos, mas diga-se aí a bom da verdade que a equipa de Vilanovense é uma equipa de qualidade. Em relação à equipa do Manteigas, no 11 titular estão 7 caras novas que entraram este ano no plantel. Da época passada, apenas a equipa manteiguense mantém 4 jogadores, os outros 7 são todos aquisições para esta época. Dizer-vos então aqui que no Municipal de Manteiguense, com uma moldura humana bastante razoável, a rondar muito mais do que 100 de espectadores, numa tarde ainda de calor e numa tarde agradável, o resultado que se registra neste momento, quando estão decorridos 10 minutos da segunda parte, portanto, 55 minutos de tempo de jogo, Manteigas 1, Vilanovenses também 1.
2: Obrigado, já voltamos. Obrigado, Zé Luís Costa. Já voltamos aí dentro de breves minutos. E novamente, até Manteigas. É isso mesmo, estamos juntos. Vamos também dar agora a conhecer alguns dos resultados que fazem a história desta tarde desportiva.
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Começamos na Associação de Futebol de Coimbra, Divisão de Elite. Jornada número 1. O jogo entre a Mocidade e a Académica SF não temos acesso, mas temos os resultados dos seguintes jogos. Padoliense 1, Ansa 6. Lousanense 1, Torizense 1. Poiares 3, Cova Gala 1. Sorense 1, Ansos 1. União 1919 3, Carapinhense 2. Vigor e Mocidade 1. União Futebol Clube 1. Também temos o resultado entre o Seixo Mira e a Tocha. Avançamos para a Divisão de Honra da Associação de Futebol de Coimbra. Resultados finais: Turing 0, Coja 0, Eirense 1, Académica OAF 1, Brasfemes 2, Alarriba 2, Lagares 1, Febres 1, Condeixa 1, Amalagues 2, Cepins 2, Marialvas 3, Moinho 5, São Joanense 0, Ipenalense 0, Juventude Arzila 2. Continuando ainda na Associação de Futebol de Coimbra, 1ª Divisão, também a jornada número 1. Vasco da Gama 7, Gambo 0, Pereira 2, Os Águias 0, Adémia 1, Maiorca 2, Góis 3, Vinha de Rainha 2, Monte Morense 2, Gândaras 1, São Silvestre, Quiense, este jogo ainda não temos acesso ao resultado. São Pedro de Alva 5, Praia de Leirosa 1 e Cernache 2, Taboense 2.

Passamos para a Associação de Futebol de Viseu, Divisão de Honra, jornada número 3. Campia 1, Satão 1, Val de Açores 1, Lamego 3, Mangualde 0, Penalva de Castelo 1, Moimenta da Beira 3, Sabedrense 1, Nelas 1, Molelos 3, Carvalhais 3, Oliveira de Frades 2, Lamelas 3, Nespreira 1. O jogo entre o Rezende e o Carcal do Sal foi adiado para o dia 8 de, maio, de dezembro. Sei que está certo. Agora vamos continuar a divulgar mais resultados. Ainda na Associação de Futebol de Viseu, a primeira divisão, jornada 3. Ferreira de Aves 2, Padara, Parada 0. Santa Combadense 3, Paivense 2, Piães 0, Tarouquense 2, Cesures 3, Vila Chadeçá 1, Lusitano de Vilminhos 3, Oliveira do Douro 0 e Travanca 0, Santar 0.

Olhamos agora para a Associação de Futebol da Guarda. Primeira divisão. Resultados finais. Ginásio Figueirense 3, Vila Formoso 0. São Romão 0, Pinhalenses 1. Vila Cortês de Mondego 0, Sabugal 6. Estoricense 0, Aguiar da Beira também 0. Desportivo de Gouveia 5, Mesa 1. Fornos de Algodres 1, Trancoso 2. E está a decorrer neste momento o Manteigas 1, Vilanovenses também 1. Daqui a pouco vamos estabelecer nova ligação com José Luís Costa para também acompanharmos de perto este jogo que começou às 5 da tarde. Avançamos agora para a Liga 2, melhor dizendo, para a 2ª Divisão da Associação de Futebol da Guarda. Sei que está certo. Resultados finais: Povo de Mileu 2, Vila Verde 1, Foscoa 2, Passos da Serra 1, Doçalense 9, Casal Cinza 0, Arcozelo 0, Freixo de Numão 2. Já são estes os resultados que temos para lhe dar a conhecer.

0: antes de voltarmos novamente até Manteigas, vamos fazer uma pequena pausa. Vamos para já lembrar quem é que apoia o desporto aqui na sua rádio e depois vamos novamente ao contacto com José Luís Costa para saber as últimas informações do jogo entre o Manteigas e a turma do Vilanovense.
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0: Vamos agora novamente tentar o contacto com José Luís Costa, que está em Manteigas a acompanhar o jogo entre a turma do Manteigas e o Vila Novenses.

0: Este é o jogo que põe um ponto final nesta primeira jornada da Associação de Futebol da Guarda. Jogo que começou um pouco mais tarde. Agora sim, José Luís Costa, mais uma vez, muito boa tarde. Creio que já estás em condições também de fazermos um ponto de situação no que diz respeito a este jogo que está a acontecer em Manteigas, que põe frente a frente o Manteiguense e o Vilarvenses.
1: É verdade, dizer-vos que se na primeira parte foi o Vila Nova que teve melhor, nesta segunda parte tem sido a equipa da casa, a Associação Desportiva de Manteigas, a tomar conta das ocorrências da partida e a dominar bastante bem todo este encontro. Manteigas dispôs já de duas ou três ocasiões claríssimas para marcar, a mais clara delas todas num livre direto do experientíssimo e categorizado jogador Ruben Nogueira, que a bola a passar muito, muito perto do poste da equipa do Vilanovense. Dizer-vos que os treinadores já fizeram algumas alterações, na equipa do Vilanovense já entraram três atletas e na Associação Desportiva de Manteiga já entrou um, Rafael Brazete. Portanto, o jogo continua a decorrer a bom ritmo, é o Manteigas que tem estado melhor neste segundo tempo e continua a igualdade a uma bola.
0: Muito bem, estão decorridos quantos minutos dessa segunda parte, Zé Luís Costa?
1: Eu vou já atualizar, neste momento, na segunda parte, já foram jogados 25 minutos e agora um grande golo.

0: Valéria Barros e Leonardo, Noite Triste. Ouvimos também a Luana, Me Amas.
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0: E vamos já abrir o baú da paixão.
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0: Ora, no passado dia 26, o Rick, da dupla Rick e Renner, teve um acidente de avião e faleceu. Já não está connosco. Houve muitas homenagens e esta é uma homenagem feita pela inteligência artificial a imitar praticamente a voz do Rick. Sou honesto, não concordo muito com isto, mas a homenagem até está bonita. Vamos passar.

Homenagem bonita, mas isto, confesso, assusta-me. É voz praticamente igual à do Rick, e foi uma homenagem com uma letra mesmo de quem se está a despedir deste mundo. Este foi um dos temas que particularmente a mim me diz muito. Vou-te esperar. Rick e Runners, para recordar. Rick, até um dia.

0: Ricky Runners. Ricky despediu-se de nós na passada terça-feira, em 2026, no dia 22 de setembro.
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0: Ora, a música da década de 80 daqui a pouco. Para já avançamos com a estreia.
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0: António Carreira. Feito Cana. É a primeira estreia de hoje. Ouve-se bem. Está um tema bem moderno. E é mais um.

António Carreira, feito cana. Agora, mais uma novidade, ela está de volta. Helena Correia, o tema está engraçado, está com o ritmo africano. A música chama-se Como Ele é Gato.

Helena Correia, Como Ele é Gato. Agora trago mais uma grande estreia. Manuel Campos, Louco de Amor, Louco de Ti. Com a participação de Sebastián El Chato. É mais uma estreia.

0: Ora, está Louco de Ti, Louco de Amor, Manuel Campos e Sebastián El Chato. Ouvimos também a nova da Helena Correia, Ai Como Ele É Gato, e também o António Carreira, Feito Cana.
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0: E já a seguir a música da década de 80, emissão para 27 de setembro.
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2: Música de Harpo, Movistar. É a primeira de três a rodar por cá nas da década de 80. E não só. Boa viagem, bom final de fim de semana. Se está a trabalhar, então olha, um bom trabalho. Obrigado por estar connosco.

Michael Jackson a passar por cá nesta década de 80. E agora, José Vélez, não, por favor. Segunda parte, entre nós e o ouvinte, música da Beira, Memórias de Ouro em Português, e fechamos.

0: José Velés, não, por favor, a fechar as da década de 80. Desta primeira edição de outono, estamos a 27 de setembro.
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0: Estas são as melhores rádios, estamos em sintonia até às 22. Emissão para Manuela Freire em Castanheira de Pera e Pampilhosa da Serra, Cátia Cardoso em Castro Daire, Sandrina Alves em Viseu, António Rocha em Moimenta da Beira, Carlos Santos em Vila Nova de Paiva, António Ferreira e Filipe Borges em Gouveia. Vamos para a publicidade de cada uma das estações emissoras que emitem esta emissão. E eu prometo voltar logo a seguir para continuar consigo. Não saia desse lado, aceito um até já.
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0: Vamos lá então para mais bons momentos por cá na sua rádio favorita. Para trás ficaram os comerciais e nós avançamos com mais conteúdo que certamente vai agradar a si, que já tomou a liberdade de ficar desse lado do rádio. Uma boa viagem, um bom trabalho. Está de férias, então olha, umas boas férias. Prometo bons momentos nas melhores rádios da região até às 22.
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0: Vila Nova de Paiva, está por lá o Carlos Santos.
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0: Filipe Borges e António Ferreira, Gouveia.
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0: Em Viseu, a Sandrina Alves. Em estúdio está por cá o José Luís Dias e Dália Matos, Beto Saraiva. É a emissão última do mês de setembro. Estamos a 27. Divirta-se desse lado do rádio, é bom estar por cá. Venha daí comigo.
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0: Entre nós e o ouvinte, Memórias de Ouro em Português, Música da Beira, Silêncio que se vai cantar o fado, são as coisinhas boas que tem para escutar por cá. Confira.
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0: Atreva-se também a participar através do WhatsApp, através de SMS, através de voicemail. 933454994, repito, 933454994. Pode ligar e gravar a mensagem no voicemail, pode enviar SMS, mensagem de áudio e mensagem de texto para o WhatsApp. Número de telefone, só um é que está disponível. 933454994. Essa agora e eu passo de hoje a 8 as 15 canções mais pedidas. Quanto às dedicatórias, passam todas. Pode também participar através do Facebook. É só procurar Paulo Saraiva, locutor de rádio, e enviar a mensagem para o meu mensageiro. Entre nós e o ouvinte, as 15 mais pedidas. E a sua preferência musical e a sua dedicatória passa por cá. Tenha que pedir durante a hora do programa. Novamente o número de telefone 933454994. Está disponível a partir de agora. Para já vamos dar os parabéns a quem esteve de parabéns na semana de 21 de setembro. É 27 de setembro. Vem por aí o espaço dos aniversariantes.
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0: E a nossa prenda de anos, musical JM, feliz aniversário. Vou chamar a atenção da Fátima Marques, que nos escuta no Luxemburgo, pretendo felicitar o marido David, que esteve de parabéns na passada terça-feira, dia 22. Um grande beijinho, muitos parabéns, que esta data a repita por muitos e longos anos e que tudo de bom, esta vida lhe sorria. São os votos da esposa Fátima e de toda a família. O Ricardo Gonçalves, que nos escuta em Aveiro, pretende felicitar a esposa Andreia com muito amor e um grande beijinho, que esteve de parabéns. Com votos de muitas felicidades e muitos parabéns. Para todo o auditório que esteve de parabéns na semana de 21 a 27 de setembro e não teve a oportunidade de entrar em contacto connosco, muitos parabéns e muitas felicidades. Musical JM, feliz aniversário, então, para todos e todas que estiveram de parabéns na semana passada. É uma prenda de anos de

0: parabéns para todos e todas que estiveram de parabéns na semana de 21 a 27 de setembro. Tem alguém a fazer anos na próxima semana? Se tem, faça o favor de lhes dar os parabéns agora. E eu cá estou de hoje a 8 para os felicitar.
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0: Obviamente que sim, tem que pedir durante a hora do programa. Então já sabe que se tem alguém a fazer anos na próxima semana, tem que dizer agora. E de hoje a 8, eu cá estou para passar a sua dedicatória.
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0: E a avançar, veio por aí Leandro e Leonardo, Temporal de Amor. É um pedido do Paulo Garcia, que nos escuta em Coimbra, deseja dedicar para toda a família, em especial para a sua mãe Lola, com muito amor e um grande beijinho para toda a família Garcia, para todos aqueles que estão de parabéns, para o Pedro Carvalho de Urzelho, Miranda de Corvo,

um clássico do sertanejo. Temporal de Amor, a voz de Leandro e Leonardo. Gazevo é um pedido do Jorge Gonçalves, Juncal do Campo, Castelo Branco. Deseja dedicar para toda a família. Benfiquistas, brinco ao baile para todo o auditório. Com uma ótima noite e uma excelente semana para todos.

Grande malha da década de 80. Passagem pela música de Gazebo. E agora vem por aí, Martim. Jingau é. E é um pedido da Margarida Val Pinto de Viseu para dedicar a toda a família, para todas as suas amizades, para todo o auditório. Com um grande beijinho, uma boa noite e uma ótima semana para todos. Jingau.

0: Ora, aí está a música do Martim Gingaué. Vamos lá participar, porque cá estou a passar as 15 canções mais pedidas no domingo passado. De hoje a 8, pode por cá passar a sua.
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0: É só pedir e nós passamos as 15 canções mais pedidas hoje, de hoje a 8. Para já, avançamos com a voz de Nelson Ed, Domingo à Tarde. É um pedido do Orlando Henriques de Lomba nele. Deseja de cá para toda a família, em especial para a esposa, para os filhos, para a nora, para a neta, para os benfiquistas, para todo o auditório e equipa da emissão, com uma boa noite e uma excelente semana. Aí está Nelson Ed, para ouvir Domingo à Tarde.

Sonet, domingo à tarde. Estrada da Vida, vem por aí a voz de Alexandre Faria. É um pedido da Conceição Santos de Oliveira do Sul, São Pedro do Sul. Desejo dedicar para toda a família, amizades, para todo o auditório, para a equipa da emissão, com muitos beijos e uma boa semana. Estrada da Vida, Alexandre Faria.

Ora, está a música de Alexandre Faria, a Estrada da Vida. Agora avançamos com o Master KG, Jerusalema, e é uma sugestão da Cristel Seixas, que nos escuta na Suíça. Desejo dedicar para toda a família, em especial para o pai Carlos, para a mãe Custódia, para o mano Cristóvão, para a mana Nicole, para a Andréa Brandes Fogueira Sangalhos Aveiro e toda a família. Também dedica para o Benjamin Lindo de Nagosa, para o Ângelo, para a Sónia, para todo o auditório e equipa da emissão. Com muitos beijos, uma boa noite e uma ótima semana.

0: Mastercard é a passar por cá. Vamos lá participar. As 15 mais pedidas hoje passam de hoje a hoje.
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0: Obviamente que sim, é só pedir. E de hoje a 8, a música e também a sua dedicatória passa, como sempre, nas melhores rádios da região.
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0: É um gosto estar por cá e acredito, é sempre bom passar o que você gosta. Brinco Baile, sou uma bomba. É a próxima, que vem a pedido da Piedade Formoso de Paredes da Beira. Pretendo dedicar para toda a família, em especial para o marido, para os filhos, para o neto Mateus, para a Nora e Ana, para a Eugénia Ramos e família na Suíça, Hilda Teixeira em Valfigueira, Rosaninha em Lamego, Emília Coutinho em Vila Real, para todo o auditório, para a equipa das rádios que emitem a emissão, com uma excelente noite e uma ótima semana para todos. Ficamos então com Brinco Baile, sou uma bomba, para ouvir agora no Entre Nós e Ouvinte.

Ora, esta música de Brinco ao Baile, sou uma bomba. Avançar, vem por aí Johnny Abreu ou Micas. E é um pedido da Andréa Abrantes Fogueira Sangalhos Aveiro, pretendo dedicar para toda a família, em especial para o grande amor da sua vida, que é o Luís Carlos, com muito amor e um grande beijinho. Dica para os pais, Carlos e Fátima, para a Maria, para a Fátima Marques de Valência, para a Cristel Seixas na Suíça e família, para todo o auditório e equipa da emissão, com grande beijo.

Ora, aí está a música de Johnny Abreu. Oh, Micas, meu carro é velho, vem para aí o grande Emanuel. A Lola das Ambulâncias, que nos escuta em Coimbra, deseja dedicar para toda a família, em especial para os filhos, para as noras, para o neto, para os benfiquistas, para o Brincobaile, para todas as pessoas que costumam dedicar durante a semana, para a equipa da emissão, com uma excelente noite e uma ótima noite e uma boa semana. Ficamos então com o Emanuel, meu carro.

0: Grande canção para a voz do Emanuel. Meu carro é velho. Vamos lá a participar. Já sabe que as mais pedidas hoje passam de hoje a 8, garantidamente por cá.
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0: Obviamente que sim, é só pedir durante a hora do programa. Avançar, vem por aí Francisco José, guitarra toca baixinho. É um pedido da Lina, que nos escuta em Lobão da Beira, Tondela. Deseja dedicar para toda a família, em especial para o marido, para os filhos em Lisboa, para a Isabel, para o António, para os sobrinhos na Suíça e na França, para as irmãs em Lobão da Beira, Tondela, também para a irmã em Tondela, para a amiga em Orém, para todo o auditório, para a equipa da emissão. Com um grande beijinho, uma boa noite e uma ótima semana. Francisco José, guitarra toca baixinho.
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Francisco José, guitarra, toca baixinho. Avançar, Madalena Iglesias, Ele e Ela. É uma sugestão da Hilda Teixeira de Val Figueira Taboaço. Deseja dedicar para toda a sua família, para todas as suas amizades, em especial para a Piedade Formosa em Paredes da Beira, o Rosarinho em Lamego, Undina em Alvite, para a Liliana e Gorete Santos e Lourdes e famílias em Moimenta da Beira, para todo o auditório, para a equipa da emissão, com uma excelente noite e uma boa semana para todos. Ele e Ela, Madalena Iglesias.

Aí está a Madalena Iglesias, ele e ela. Agora Celine Dion, I Love You. E é um pedido da Fátima Marques, que nos escuta no Luxemburgo, deseja de cá para toda a família, em especial para o marido, para os filhotes, para todas as suas amizades, para todo o auditório, para a equipa das rádios que emitem a emissão. Com um grande beijo e uma boa semana. Celine Dion para ouvir.

0: estrondosa voz da Celine Dion, I Love You. Entre nós e o ouvinte passa o que o ouvinte gosta. Tem a que pedir agora para eu passar de hoje a 8. Faça o favor.
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0: Vamos lá participar. De hoje a 8, as melhores rádios passam a sua dedicatória.
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0: Entre nós e o ouvinte para este 27 de setembro, a avançar, é disto que o meu povo gosta. Augusto Canário e Amigos. É um pedido da Rosarinho em Lamego, pedindo dedicar para toda a família, em especial para os filhos, para os netos, também para os irmãos, Tony, Custódio, João, Joaquim, também para as cunhadas. Dedica também para todas as suas amizades, em especial para a Hilda de Valfigueira, para a Dona Odete de Arcas, para todo o auditório, para a equipa das rádios que emitem a emissão. Com um grande beijo, uma boa noite e uma excelente semana. Ficamos então com uma das novas de Augusto Canário e Amigos. É disto como o povo gosta.

Augusto Carari, amigos, é disto que o meu povo gosta. Amar é isso sem mapa. Vem para aí os Amaro, a pedido do Benjamin Lino de Nagosa, Mamata da Beira. Deseja de cá para toda a família, em especial para as irmãs, para os sobrinhos, para todo o auditório, para a Cristel Seixas na Suíça e família, para a Andréa Abrantes, Fogueira Sangalhos Aveiro e família, para a esposa Floribela, para a Marisa Antunes, para todo o auditório, para todos os seus amigos em todo o mundo, com um grande abraço e votos de uma ótima noite e uma boa semana.

0: Jean-François Maurice, 28 graus à sombra. Vamos lá participar. As mais pedidas hoje, passa de hoje a 8.
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1: 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Entre nós e o ouvinte, o que você gosta de ouvir, passa por aqui.
0: É só pedir agora e de hoje a 8 cá estou para passar. Entre nós e o ouvinte, esta foi a edição de 27 de setembro. Não desligue o rádio, há muito para escutar
1: de
0: cá.
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1: Já a seguir temos por cá a música da Beira. Vamos ouvir como é que se canta na nossa região. Logo a seguir, Memórias de Ouro Português. E depois cantamos o fado e vamos embora. Esta é a emissão última do mês de setembro. Estamos a 27.
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1: Vamos lá então avançar com a música da nossa região.
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1: E vamos até Farminhão, Viseu, para escutar o Henrique Matos. É uma das novas do cantor. Ver o Mundo é para ouvir agora, na sua emissão regional. Henrique Matos.

Ora, está Henrique Matos de Farminhão Viseu, Ver o Mundo. E agora vamos até Pombal para escutar música nova da Tânia Pataco. É apenas uma vida. É para ouvir agora. Tânia

Obrigado, Conselho de Pombal. É apenas uma vida. Vamos até Lamego para escutar o Martim. Adormeci na casa dela. É assim que se canta na nossa região. Tivemos por cá é Tânia Bataco, o Martim e o Rick Matos. Música da Beira, deste vídeo.

0: i Rick Matt. Foram os protagonistas do Música da Beira desta última emissão de setembro.
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0: Já a seguir, grandes recordações em português. Vêm para aí as memórias.
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0: É uma emissão de 27 de setembro. Aí estão elas, as nossas memórias de ouro.
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0: Na passada terça-feira, perdemos a grande voz de Jorge Palma. Deixou-nos aos 76 anos de idade e deixou-nos grandes canções como esta. A gente vai continuar.
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grande Jorge Palma. A gente vai continuar. É mais uma estrela da música. É brilhar nos céus do mundo. E agora vamos ao ano 2000-2001 para escutar o Jorge Manuel. Não me ama, não me quer. Recorda-se isto. Vamos lá ouvir.

Ora, aí está o Jorge Manuel, não me ama, não me quer. Agora vamos ao ano de 1984 para escutar a Maria Guinot. Silêncio e tanta gente. Ganhou o Festival da Canção esse ano. Vamos lá recordar.

Está a Maria Guinó, Silêncio e tanta gente. Passou por cá também o Jorge Manuel e recordámos em uma homenagem a Jorge, do Jorge Palma, que nos deixou na passada terça-feira, e ouvimos por cá o tema A Gente Vai Continuar. Agora, Amanhã Talvez. 1986, um dos grandes temas da Joana, para recordar e fechar as memórias de ouro deste 27

0: Um dos temas mais emblemáticos da Joana, Amanhã Talvez. Recuamos assim até o ano de 1986. Foram as memórias de ouro.
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0: Uma ótima viagem, se for o caso, se anda por aí na estrada da região, se está a trabalhar, então olha, um bom trabalho. Obrigado por escolher a sua rádio favorita para fechar o fim de semana em grande.
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0: E vamos escutar a Margarida Bessa. Este tema já não passa por cá há algum tempo. Fala de mulher sozinha. É para ouvir agora.

Vamos só tentar buscar ali a Margarida Bessa e a canção Fado de Mulher Sozinha. Aí está ela, agora sim. O meu computador anda malandro. É uma das grandes vozes do fado para ouvir por cá na emissão de hoje.

0: Margarida Bessa fala de mulher sozinha. A moça não queria cantar, mas lá cantou. Foi o fado da última emissão de setembro.
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0: Estivemos assim nas melhores rádios da região.
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0: Em Viseu, a Sandrina Alves.
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0: Em estúdio, esteve por cá o José Luís Dias e Dália Matos. Beto Saraiva foi a emissão de 27 de setembro de 2026. Voltamos de hoje a 8 às 7. Beijinhos para elas, abraços para ele. Seja feliz, faça alguém feliz. E até para a semana, se Deus quiser, às 7. Conto consigo. Até lá, se Deus quiser.
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12: Amigos e amigas da rádio, morreu esta semana o cantor Jorge Palma. Confesso que nunca foi um dos meus cantores favoritos. A sua forma de viver, alguns dos seus excessos, não eram propriamente o meu modo de estar. Mas há artistas que não precisamos de escolher como companhia para reconhecer que têm alguma coisa importante para nos dizer. E Jorge Palma tinha. Era um homem que se assumia livre, que viveu intensamente, com as suas contradições, as suas quedas e os seus recomeços. E talvez seja precisamente aí que a sua história nos possa interpelar. Porque os famosos artistas, as figuras públicas, não são pessoas perfeitas. Nem nós somos. Também temos os nossos excessos, as nossas fragilidades, as nossas noites difíceis, os momentos em que sentimos que estamos perto do abismo. A diferença é que muitas vezes os nossos abismos não aparecem nas capas dos jornais. Jorge Palma dizia-se livre e feliz, e há uma frase que me ficou particularmente a ecoar: sem o amor, onde é que a gente estaria? É curioso pensar nisto, vindo de alguém que não fazia da religião o seu centro da vida. Porque, mesmo sem falar de Deus, tocava numa verdade profundamente humana. O amor continua a ser aquilo que nos segura quando a vida abana. O seu último álbum chamava-se Vida. E talvez não pudesse haver palavra mais simples e ao mesmo tempo mais profunda: vida. Com tudo o que ela traz. O amor e a perda, a liberdade e a responsabilidade, a queda e a capacidade de voltar a levantar. É também por isso que penso que a questão não é saber se alguém viveu uma vida perfeita. A pergunta talvez seja outra: que marca deixamos nos outros? Porque um dia todos partiremos, e quando esse dia chegar, pouco importará aquilo que acumulamos, a imagem que construímos ou os aplausos que recebemos. Ficará aquilo que demos: uma palavra, um gesto, uma mão estendida, uma causa defendida, um amor oferecido. Uma vida que, apesar das suas imperfeições, conseguiu tornar um pouco melhor a vida de alguém. Talvez seja esse o verdadeiro sentido de continuarmos a espalhar o amor. Porque o amor verdadeiro não elimina as dificuldades, mas dá-nos força para atravessá-las. Não nos poupa as subidas da vida, mas dá-nos alguém com quem subir. E talvez a melhor maneira de homenagear quem parte seja esta: não tentar viver sem erros, mas procurar deixar o mundo um pouco melhor do que aquele que encontramos. Porque, no fim, a vida passa, mas aquilo que fizermos por amor pode continuar a viver nos outros.
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0: Olá, então, para si que nos sintoniza, muito boa noite, onde quer que esteja a sintonizar, em toda a região norte, centro e sul do país, também através da internet. Muito obrigado por estar connosco neste último programa do mês de setembro e também o primeiro do outono. Estamos consigo na Antena Livre 89.6, Rádio Limite 89.0, Onda Livre FM 87.7 e 106, Rádio Moncorvo 95.9, Rádio Voz do Douro 99.4, Rádio Vinhais 100.5, Rádio Clube de Lamego 97 e 107.9, Rádio Elvas 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Chegámos então para este último domingo do mês de setembro e é curiosamente o primeiro domingo do outono. E já estão as noites a ficar bem mais longas, sem dúvida. Melhor, digo eu, para ouvir a emissão da noite do seu domingo.
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Muito obrigado por estar desse lado nesta emissão, como em todas. Estamos aqui para si. E dizendo desta maneira, e sem o si, o que seríamos nós?

0: aos domingos à noite aqui na sua rádio.
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0: Emissão da Noite dos Domingos com este seu amigo José Luís Dias e também a nossa bela, a Isabel Rosa. Que adora cheruvias. E que nos lembra há muitos anos que somos todos
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Ora bem, vamos começar com mais uma mixagem grande pelos reis da mixagem espanhola. Aqueles que fizeram os primeiros megamixes e depois saíram da Max Mix para depois viajarem para outras editoras. Neste caso, vamos ouvir para a Don Disco. Onde Mike Platinas e Javier Ucia vão fazer o Don Disco Mix. O primeiro de vários.

É um Mega Mix em duas partes. Vamos ouvir a primeira parte do Mega Mix, é claro. Isto é o primeiro lado do Mega Mix. Porque o Mega Mix tem parte 1 e parte 2. Foi editado em 1986. A capa são eles os dois, bem vestidinhos, fraque, lacinho, e a fazerem dos giradiscos os famosos Technics 1200 prateados. Aqui ao meu lado tenho os manos mais novinhos, os pretinhos, os 1210 Mark II. Lindos meninos. E então estão a servir, estão a usar os platos como se fossem platos. Pratos para comerem. Têm talher completo, copos e tudo. E discos. Sim. O Javier Rússia está a tentar até cortar com faca e garfo. Mas... na altura faziam-se capas de disco bem imaginativas. Temas que vamos ouvir

0: Sem mais demoras, Don Disco Mix Volume 1. No início da emissão de hoje dos
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0: Brian Eyes com esse Tokyo of Shar, este Don Disco Mix Volume 1. Mike Platinas e Javier Ucia a iniciarem bem, mesmo muito bem, a emissão de hoje dos
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0: Eu já tinha dito na última emissão, eles vão continuar por cá, de Montreal para o mundo, Lime.

Babe, we're gonna love tonight. O Slime por cá, que ainda vão aparecer cá com aquela que eu gosto mais. Não sei se será na próxima emissão, será daqui a duas semanas, mas vai de facto aparecer. Mas já não haverá calor para irmos à praia, por exemplo. Rigueira tiveram grande sucesso em 1983, este e outro.

0: Vamos ouvir no próximo programa o outro grande êxito deles, que basicamente traduzido em português é Estamos Tesos, mas isso será no próximo programa. Para já, pois é a altura quando ouvirmos estes dongs e estes dings, a altura de ouvirmos músicas de outros tempos. Na semana passada não aconteceu isso, mas agora vai, e com três temas fantásticos. Vamos dizer já dentro de instantes quem são. É o nosso espaço habitual.
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0: Vamos ter aqui Cream, Doors e também The Rolling Stones.

0: no tenho, não é? Começámos com Green Sunshine of Your Love, aqueles acordes eram conhecidos, não é? E depois The Doors com Hello, I Love You. Jumping Jack Flash fecha esta fantástica sequência de recordações. Continuamos!
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0: Fizeram um único êxito e teve direito a um bocadinho mais comprido. Falamos de um grupo chamado Industry. State of the Nation. Antes de recordarmos uma música que me vai trazer grandes, grandes recordações, e é uma série de televisão.

State of the Nation. Ora bem, chegamos à altura do nosso programa em que recordamos um tema vindo de uma série televisiva e que também passou aqui na RTP. Esta em particular diz-me muito porque a música foi o meu indicativo das emissões matinais que eu fazia na altura, na extinta e saudosa Rádio Mangualde, também na emissão da manhã que eu fazia também numa das rádios que nos transmite, a Antena Livre, em Gouveia, e também serviu durante uma temporada também na Rádio Beralta para o programa da manhã, quando eu apresentei também. Esta série teve 7 temporadas, desde 25 de março de 1982 até maio de 1988, na cadeia de televisão CBS. Duas detetives da polícia de Nova York, Sharon Glass era Cagney e Mary Beth Lacey, aliás, Tiny Daly era Mary Beth Lacey. Série que era uma ficção que corria em Manhattan, no 14, na 14ª Esquadra Midtown South, que é como é conhecida. As duas atrizes ganharam Emmys ao longo da carreira e a música, de certeza que quem me acompanhava nessa altura nas emissões vai recordar-se disto.

0: Oh, bom de recordar, isto fez-me realmente passar e imagens de outros tempos, quando era profissional na rádio e usava este tema, mas claro, outra orquestração, como indicativo das manhãs de tal sítio, pois obviamente. Recordámos Cagney and Lacey aqui no
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0: Estamos no final desta primeira hora dos
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0: E fechamos com uma viagem até ao outro lado do planeta. O país que também quer tornar-se enfim, associado da União Europeia. E na altura havia um grupo que fazia grande sucesso. O Down Under foi um deles, mas os Men at Work também fizeram este Overkill. Até já!

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12: Mais uma vez para si que nos sintoniza, muito boa noite, muito obrigado por continuar a sintonizar a sua rádio. Depois dos compromissos publicitários e também termos acertado o relógio, na hora certa, é claro está. Continuamos consigo na Antena Livre 89.6, Rádio Limite 89.0, Onda Livre FM 87.7 e 106, Rádio Moncorvo 95.9, Rádio Voz do Douro 99.4, Rádio Vinhais 100.5, Rádio Clube de Lamego 97 e 107.9, Rádio Elvas 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Chegámos à segunda e última hora desta última emissão do mês de setembro, a primeira do outono, das suas emissões noturnas de cada domingo.
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Bem, haja por estar desse lado a continuar a sintonizar a sua rádio nesta magnífica noite de domingo, como são sempre magníficas as noites de domingo quando estamos consigo.

0: Essa mesma bela. Isabel Rosa, que ela nos lembra sempre a todos, que somos todos.
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0: Ou quase todos. Admitimos as diferenças.

Ora bem, temos aqui uma fantástica seleção de músicas, mesmo. Muitas sei que vai cantar, porque as conhece de cor. No final vamos lembrar quem é que passou por cá. E como sempre aconselho, o melhor para ouvir isto é sempre num rádio dos outros tempos. Porque as músicas também são os grandes êxitos, e não só, dos outros tempos. Tenha uma muito boa noite.

0: incontornável. Este tema é incontornável. O True Spandau Ballet. Aliás, todas me fizeram bater o coração mais forte e a... passou antes desta uma lagriminha também. Paul Carrack começou com I Need You e depois Martin Gaye com Sexual Healing. Patricia Pai passou com um novo tema, Solitaire, e Piaba Bryson e Roberta Flack interpretaram aquele dueto, o tema que mais o celebrizou, o Tonight I Celebrate My Love. Barbra Streisand também passou por cá com Memory e depois outra dupla, enfim, incontornável, com o tema que nos ficou na memória, Kenny Rogers, Sheena Easton, We've Got Tonight. E mesmo antes do Spandau Ballet, a saudosa Bonnie Tyler, que nos deixou há relativamente pouco tempo e que, enfim, deixou o seu coração em Portugal, garantidamente, cantou o Total Eclipse of the Heart. Temas que recordámos por cá, mas não temos tempo para muito mais. Vamos entrar então nos últimos 25 minutos da emissão de hoje dos...
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0: E então vamos a isto. Já há muito tempo que eu queria passar isto. É o melhor dos Casey and the Sunshine Band, é a versão grande. Já passámos aqui muitas, mas o melhor é esta. E nesta versão, Give It Up!

KC and the Sunshine Band. Isto é fantástico mesmo. Músicas que estamos na reta final a ouvir são de facto muitos dos êxitos dos anos 80. E este é o resultado de a junção de dois grupos. Por um lado, os fantásticos Yes e Trevor Horn e os seus Buggles. Deu nisto. E é bom. Owner of a Lonely Heart.

voz de Trevor Horn para Ian Anderson não é assim tanta. Ficou impecável. Caminharmos rapidamente ao final do programa, ainda tem para ouvirmos Culture Club e este Church of the Poison Mind. Mais um culto, sabe-se lá.

Church of the Poison Mind, os Culture Club. Estamos praticamente no final da nossa emissão de hoje. Quase, quase. Mas já temos tempo para ouvirmos esta dos Mazonettes. Heartache Avenue. One Hit Wonder também. Pelo menos não conhecemos outras.

0: Mazonets. The Mazonets. E a Heartache Avenue. Estamos mesmo a finalizar a emissão de hoje dos
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0: E vamos sair da emissão da melhor forma, com este grupo que tem Mark Knopfler como um dos melhores guitarristas do mundo a liderar e a cantar. E é um dos êxitos dos Dire Straits. Vamos dançar um twist junto à piscina. Cuidado, não escorregue, porque isso é uma coisa que não se deve fazer muito, especialmente se houver muita água à volta. Twisting by the Pool fecha a emissão de hoje dos
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0: Próximo é um domingo que até tem um feriado logo a seguir. Final da emissão de hoje dos
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0: Domingos à noite aqui na sua rádio, todos os domingos, com este seu amigo José Luís Dias e também a nossa bela, a Isabel, a Rosa, ela que nos lembra a todos que somos todos
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0: Voaremos mais uma vez na noite do próximo domingo, depois das 10 aqui na sua rádio. Bem haja pela sintonia e pela companhia até 2 a 8. Boa noite.

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